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1: Agora na Jovem 10h43.
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Eita Glória! Começamos a nossa manhã com o programa Onda de Esperança e hoje o especial é especial HP. Desde já que Deus te abençoe, te guarde, te ilumine, te dê um dia de paz. E já um grande abraço para o nosso querido amado irmão, diácono Sanderson Cunha e também, aleluia, para a nossa querida amada irmã, líder geral da mocidade, nossa irmã Ingrid Viegas. Deus abençoe, daqui a pouco a gente volta e só com nos abençoado hoje. É só bênção, é Deus nas nossas vidas.

0: E hoje é só bênção, hoje temos pessoas ligadas no programa Onda de Esperança. E não é de perto, não, é de longe, como eu amo isso, através do nosso aplicativo. É só você entrar na Play Store lá e procurar Rádio Jovem Benevides. E você vai estar sintonizado neste programa Onda de Esperança das 6 às 7 da manhã. E nesta manhã quero aqui aproveitar e mandar um grande abraço para o meu querido amado irmão Robson. Vai ser o irmão Robson, ele é lá da localidade do BemTV. É, próximo ao quilômetro 87, se não me falha a memória, lá do pastor Moacir Mourão. Também da irmã missionária Rosa. Desde já que Deus abençoe grandiosamente. Quero aqui aproveitar e mandar aquele grande abraço ao nosso querido amado irmão Robson. E também para sua família, né? Para suas filhas Fernanda, a Samara. Deus abençoe grandiosamente, né? Esta família abençoada. Já deixo aqui um grande abraço. Um abraço apertado, um abraço do coração. Um abraço também para este campo abençoado, onde estão inseridos. Deus continue abençoando o trabalho, a obra feita neste lugar. Deus abençoe a construção. Deus abençoe, meu irmão. Deus abençoe. Daqui a pouco a gente volta.
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2: 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Senhor, reconhecemos que sem o Senhor não somos nada.

Glória a Jesus, aleluia. Estes hinos tocam. É. E nossa mocidade canta nos cultos da Assembleia Geral, canta nas nossas congregações. Meu irmão, são hinos abençoados. Quero aproveitar aqui e mandar aquele grande abraço à nossa querida amada irmã Diolene Rocha. Ai, meus amados irmãos, Deus abençoe a serva do Senhor Jesus. Grande abraço aqui também. Eu quero mandar aquele grande abraço especial para você que já está no volante, está trabalhando nessa manhã, já saiu de casa, já está pela rua, né? Graças a Deus. Quero aqui mandar aquele grande abraço para você. Que Deus te abençoe e te guarde. Que o Senhor Jesus te ilumine. Em nome do Senhor Jesus Cristo. Aqui, mandar um grande abraço para o nosso querido amado irmão Antônio Cleberson. Pai, senhor, irmão Cleberson. Pai, senhor, tá? Tudo bem? Irmão Cleberson, que é pregador, né? Na nossa escala de missões. Todo mês aí, visita uma congregação levando uma palavra de paz, uma palavra de vitória, uma palavra de incentivo para a obra missionária, tá bom? Desde já que Deus abençoe o servo Senhor Jesus, abençoe a sua digníssima esposa, a sua família, Deus continue abençoando grandiosamente em nome do Senhor Jesus Cristo, tá bom? Desde já que Deus te abençoe, te guarde, te ilumine em nome do Senhor Jesus.

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1: Glória a Jesus, aleluia, já estamos de volta, já são exatamente...
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1: Quero aqui mandar aquele grande abraço especial ao nosso querido amado irmão, Wellington da Silva Vidal. Eita glória, já ligadinho no programa Onda de Esperança, né? Que Deus te abençoe grandiosamente. Ele daqui a pouco está fazendo uma viagem, está pedindo oração e nós estaremos orando ao Senhor Jesus Cristo nesta manhã. Né? Não somente por ele, mas temos também a nossa querida amada irmã Maria Rocha, né? Ela sempre está ligada no programa Onda de Esperança, lá na localidade do Mucuiambá. Que Deus te abençoe, te guarde, Deus te ilumine, Deus te dê um dia de paz, um dia de vitória, sempre, sempre, sempre, sempre, sempre, sempre, sempre na presença do Senhor Jesus Cristo. Meus amados irmãos, daqui a pouco a gente volta mais uma vez, né? E com esse programa cheio de paz, cheio de vida, cheio de Deus. É, o programa é da mocidade hoje, meu irmão. E diz a Bíblia Sagrada, né? Que na mocidade está a força. Que bênção! Deus abençoe a vida do nosso amado irmão. Grande abraço também mais uma vez para o nosso irmão Antônio Clebson, já está no volante. Um abraço também para o nosso querido amado irmão hoje, Blendo Misael, né? Dirigente da congregação Peniel, que está em reforma, mas já está dirigindo, está trabalhando, já está na escuta do programa Ondas de Esperança. Deus continue abençoando. Um abraço para a irmã Bianca, para o nosso irmão Eduardo, sempre ligadinho nessa programação. Um abraço também aqui para o Gabriel, sempre ligado neste programa abençoado. Dos irmãos da congregação do centro, da congregação Deus Proverá. Um abraço também para o diácono Silas do Vale e família, diácono Moisés, diácono Luciano, meu irmão. Graças a Deus, Deus continue abençoando. Um abraço para o nosso querido amado irmão também, diácono Jorge Kemmel. É, Deus abençoe grandiosamente, tá bom? Daqui a pouco a gente volta. Deus abençoe!
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0: Senhor. Reconhecemos que sem o Senhor não somos nada. Obrigado por tudo, meu Deus.
1: Só dando uma entradinha aqui para dizer que alguns irmãos já mandaram um áudio aqui pra gente, né? Eu quero mandar para você nesse momento este áudio, né? O nosso querido amado irmão Wellington Ferreira Vidal, sempre ligadinho no programa Onda de Esperança. Que bênção!
2: Bom dia, missionário. Aqui é o presbítero Wellington, aqui do Paraíso do Murini. Gostaria de mandar um abraço aí para minha esposa, irmã Elisângela, meu filho Edson, meu filho Miguel, Camila, meu sogro José Maria e minha sogra Dona Wanda, que estão ligadinhos aqui no Mercadinho Santa Rosa.
1: Glória a Jesus aí, né? Já mandou aquele abraço tão especial para sua família, o nosso querido amado irmão Wellington Vidal. Deus abençoe ele, que é lá da DARF, né? Está sempre ligadinho no programa Ondas de Esperança. É, meus amados irmãos, eu quero aproveitar esse momento também e deixar gravado nesse dia, né? Uma perda que nós tivemos, né? E é uma coisa que a gente quer deixar aqui nossas condolências, né? A nossa querida amada irmã, a nossa irmã que partiu para o Senhor Jesus na data de ontem, a irmã essa irmã Josicléia, né, irmão? Essa irmã Josicléia partiu para o Senhor ontem e eu creio que ela já está no braço do Pai, né? E aqui é um grande abraço família, né? O nosso irmão Josiclei, um abraço também para seus filhos, né? Que sempre estão presentes, né? Deixou um grande legado e a gente coloca sendo animado por causa disso, porque sabe que ela está no bom lugar, tá bom? Que Deus abençoe grandiosamente a vida, a casa, a família, né? E estamos deixando essa nota aqui nesse momento, tá bom? Desde já que o Senhor Jesus Cristo te abençoe, te guarde, te ilumine. Deus te dê um dia de paz, um dia de vitória. Sempre na presença do Senhor Jesus Cristo, tá bom? Vamos de nesta manhã, né? Vamos estar ouvindo também agora o hino Dependente, né? Uma benção, esse hino. Que Deus continue nos abençoando em nome do Senhor Jesus Cristo. Lembrando, meus amados, você pode estar ligando para nós. 980-50-7115 é o número daqui da rádio. Você liga, pede seu hino, faz seu oferecimento e o nome do Senhor Jesus Cristo é glorificado, né? Lembrando, meus amados irmãos, é o programa Ondas de Esperança. Vou lhe dar uma novidade: o aplicativo já está funcionando. Olha que bênção, né? O aplicativo já está funcionando. Nossas redes sociais já está funcionando. Você pode entrar no Play Store e baixar aí o aplicativo. Você pode também fazer através do site, também está funcionando uma boa, tá bom? Rádio Jovem Benevides. Você vai no Play Store e veja lá, né? Rádio Benevides, vai estar mostrando lá, né? O logo lá, laranjado e preto. E você clica lá, você baixa, instala e com certeza você vai participando deste programa, aonde você estiver, tá bom? Deus abençoe a vida dos nossos amados irmãos e daqui a pouco a gente volta em nome do Senhor Jesus.

0: Glória a Jesus, aleluia! Programa Onda de Esperança, já são exatamente...
1: Na Jovem FM, 6h39.
0: É, quero aqui trazer um recadinho especial de alguns ouvintes hoje, para os nossos corações. Tenha certeza que Deus ele continue nos abençoando nessa manhã. Quero trazer aqui uma fala do nosso querido pastor Samuel do Nascimento Pinto. Deus abençoe.
2: Pai do Senhor, missionário Gladstone, Deus abençoe seu dia, de sua família e de todos aqueles que estão na escuta do programa, viu? Um abraço, nós estamos viajando, né? Vamos para cooperar em Afuá, mas nossa oração está com vocês, né? E nosso coração está aqui. Deus abençoe você, família e todos aqueles que estão ouvindo e participando do programa. Um dia de paz.
0: Glória a Jesus, olha aí. Nosso querido pastor Samuel do Nascimento Pinto, né? E mandando uma mensagem que Deus abençoe a viagem do servo do Senhor Jesus, que ele vá e retorne debaixo da proteção, da segurança do nosso Deus, que Deus continue dando livramento, né? E temos certeza que a obra ainda sempre continua, que Deus continue abençoando o grande. Vamos ver também aqui, nosso querido amado irmão Samuelzinho também, trazendo uma mensagem aos nossos corações.
3: Do Senhor Jesus Cristo, muito bom dia. Passando aqui para lembrar da nossa Noite das Nações, que deverá acontecer nos dias 11, 12 e 13 de setembro. Todos estão convocados, é um trabalho para glorificar o nome do nosso Senhor. E nesta edição, com o tema África, nós vamos trazer 10 países do continente africano para tratar sobre diversos aspectos, economia, sobre sua política, história, o desenvolvimento de cada um dos países, o quadro religioso, culinária, todos trajados tipicamente com as roupas do seu país, e esperamos que todos estejam ali naqueles dias para viajar sem sair de Benevides. Esse é nosso convidado especial.
2: Pai do Senhor, missionário Gladstone, Deus abençoe seu dia, de sua família.
0: Glória a Jesus aí, você ouviu aí, né, o mais novo também, nosso irmão Samuelzinho, companheiro da obra do Senhor Jesus. Que bênção poder estar ouvindo, né, a voz do Gladstone, do céu do Senhor Jesus, sendo participativo desse programa. Também não podemos deixar também de estar ouvindo a nossa amada irmã Maria Lúcia, já mandou aquele áudio abençoado aqui nesta manhã.
4: Glória de Deus, graças a Deus já está funcionando o aplicativo. Quero Verdade. Que você coloque aí no meu advogado, oferecendo para o meu filho Bruno, para minhas netas, netos, bisneta, bisnetos, a minha bisneta que mora em Santa Catarina, para minhas noras, para meus filhos também, para minha família Nascimento, para a irmã Maria Natividade, para o Joelson, para o Jair de São Bento e para quem está na escuta do programa e para você também e sua família. Quero que ore pelo meu filho Bruno, César, e ore pelas minhas parentelas. Obrigado pela oportunidade. Bom dia.
0: Glória a Jesus aí, a nossa querida amada irmã Maria Lúcia, sempre ligadinha no programa Onda de Esperança, é uma das nossas ouvintes assíduas, né? Ela, a irmã Damares, sempre uma bênção de Deus nas nossas vidas, graças a Deus. Também temos aqui, né, uma mensagem também da serva do Senhor Jesus Cristo, né? Ela está oferecendo os hinos do programa para todas as esposas de obreiros que estão na escuta da programação. Desejo um bom dia para todos os ouvintes e para o Diácono Gleiston, que está na apresentação. Muito obrigado. É uma honra receber aqui o oferecimento de nesta manhã. Quem está mandando também é a nossa querida missionária Rocileia, esposa do nosso pastor. Deus continue abençoando, está acompanhando o nosso pastor. Que Deus abençoe grandiosamente os nossos amados irmãos, louvado seja o nome do Senhor. Nosso querido amado irmão Robson também, lá da localidade do Bentivi, lá no Piauí, né, está pedindo um hino aí, Deus de Obras de Camila. Camila Santos, nós já estaremos colocando em nome do Senhor Jesus Cristo, tá bom? Deus abençoe também a vida da nossa querida amada irmã Maria Lúcia, sempre ligada no programa Onda de Esperança. Nosso programa assim está acima, cheio de oferecimento. Deus continue abençoando em nome do Senhor Jesus Cristo. Daqui a pouco a gente já volta com a preciosa e infalível palavra de Deus.
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0: Glória a Jesus, que abençoado, né? Se eu não te ouvir, né? Quero aqui mandar aquele grande abraço aos nossos amados irmãos, né? O aplicativo estava com problema esses dias de manutenção, mas voltou hoje, né? Os irmãos estão retornando, mandando aquela ligação. Quero mandar aquele grande abraço para o nosso querido amado irmão Bernardino. Ah, na escuta do programa, está para a banda de Belém, meu irmão, trabalhando para Belém, mas está sendo fiel ao programa, escutando o programa. Um abraço para ele, para toda a sua família. Um abraço para o João Marco, para o Tainá, né, para a Esté, para a Ana Lívia. Deus abençoe grandiosamente a vida dos nossos amados irmãos. Daqui a pouco a gente já volta com a palavra.
1: Senhor, reconhecemos que sem o Senhor não somos nada. Obrigado por tudo, meu Deus.
2: O Senhor não mente, o Senhor não muda. Aleluia.

0: fica tão difícil.
1: Grande abraço do nosso irmão Robson, lá em Bentivi, na localidade ali em Piauí.
0: Começas, acredito.

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1: Glória a Jesus. Versículo de número 40 do capítulo 10 de Lucas diz: Marta, porém, andava distraída em muitos serviços e aproximando-se disse: Senhor, não te importas que minha irmã me deixe servir só? Dize-lhe, pois, que me ajude. E respondendo Jesus disse-lhe: Marta, Marta, estás ansiosa e afadigada com muitas coisas, mas uma coisa só é necessária. E Maria escolheu a boa parte, o qual não lhe será tirada. Aleluia. Meus amados irmãos, eis um texto bíblico que fala sobre duas pessoas, Maria, Marta, duas irmãs, o qual Jesus vai àquela casa. E quando Jesus adentra naquela casa, a preocupação de Marta era acomodar bem Jesus, servir bem Jesus. E Maria, diz a Bíblia, que ela vai aos pés de Jesus, se assenta e ouve o que Jesus tem para dizer para ela. Estas coisas deixam Marta indignada. E ela diz para o Senhor Jesus: Senhor, tu não te importas que eu esteja trabalhando só, enquanto ela fica aí? E o Senhor diz para ela assim: Marta, Marta, estás ansiosa e afadigada com muitas coisas. É um ponto que aprendemos nesta manhã. Eu acho interessante que algumas pessoas querem servir Jesus apenas em alguns tempos que os sobram, e assim com muita dificuldade. A Bíblia nos diz que o céu é tomado por esforço, e que todo sacrifício ao Senhor é algo que vale a pena. E você percebe que quando Jesus entra na casa ali de Maria, de Marta, o Senhor Jesus, ele recebe 100% de atenção de Maria. E sabe o que eu aprendo neste texto? Que a Bíblia diz que bem-aventurado é aquele quando o Senhor voltar o encontrar servindo. Mas também é muito necessário que nós devemos dar a Deus um tempo para ouvi-lo, um tempo de intimidade, um tempo no secreto. É necessário fazer as outras coisas, se é importante fazer, sim. Mas também é importante ouvir a voz do Senhor. Foi cantado um hino aqui que dizia: eu preciso calar todas as vozes, menos a tua. É preciso ouvirmos, é preciso termos intimidade com Deus. O Senhor, quando Ele quer um tempo de intimidade, Ele diz o seguinte: quando quiseres intimidade comigo, entra no teu quarto. Oh, aleluia. É no secreto, é na intimidade. Deus, Ele quer um pouquinho mais com você. Quem sabe até mesmo trabalhando para a obra do Senhor, você tem tomado todo o seu tempo. Um certo pregador disse: se nós não temos tempo para Deus durante o dia, devemos fazê-lo. Encaixe Deus. A Bíblia diz que Deus não dá sua glória para ninguém. Então, ter a Deus o que é de Deus. Marta e Maria. Marta é um trabalho braçal, físico. Requer esforço, requer energia. Eu imaginava o suor descendo pelo rosto de Marta. Porém, Maria escolheu a boa parte. Quem sabe você tem perdido alguns momentos de oração, de intimidade com Deus. É tempo de revermos os nossos conceitos e buscarmos um pouco mais de Deus. Nessa manhã, fique com essa palavra. Que Deus te abençoe e te guarde. Deus te ilumine, ore comigo. Senhor, nosso Deus e nosso Pai. Deus amado, só quero te agradecer pelo dia, Senhor. E oro, Senhor, pelas famílias nesta manhã. Que Deus abençoe grandiosamente cada um. Deus abençoe a família Nascimento, a família do nosso pastor, a minha família e os demais que estão ouvindo. Ser conosco nesta manhã, Senhor. Que possamos dar ao Senhor o tempo devido. Senhor da glória, em nome do Senhor Jesus Cristo, que Deus nos abençoe, que Deus nos guarde, que Deus nos ilumine, no nome santo do Senhor Jesus Cristo. Glória a Jesus, aleluia! Meus amados irmãos, já estamos encerrando o programa Onda de Esperança, mas tem aqui uma pauta importante para você, né? 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Deus abençoe, Deus abençoe nosso irmão Samuelzinho. Já estamos encerrando com mais um programa Onda de Esperança. Se Deus quiser, amanhã é o programa Guerreiro do Senhor. E em nome do Senhor Jesus Cristo, que Deus te abençoe, te guarde, te ilumine. Boa viagem, meu pastor. Deus abençoe Samuel, missionário Rosilé e os demais que ficaram hoje ouvindo este programa, sendo fiéis, em nome do Senhor Jesus Cristo. A paz do Senhor!
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0: Vermelho.
1: Pra cima!
2: Pra cima!
0: Vamos nessa, mano velho. Beleza, bom dia, trabalhador.

7 da matina, mano, velho, olha, 8 minutinhos, 9 agora, 9 minutinhos, já estão passando aí das 7 da matina. Manhã bonita, né, mano? Clima não tá, pai d'égua? Te prepara que hoje, papai do céu, tá promovendo um dia muito especial pra você, tá? Segura no batente aí, mano, velho, quando chegar no final do dia, tu só tem uma coisa a fazer: gratidão. Conhece essa palavra, conhece? Apenas 3 sílabas, mas é de um valor imensurável, viu, mano, velho? Gratidão, né? Beleza. Olha, hoje, nessa manhã do dia 26, né? Do dia 26 de agosto de 2026. Hoje, deixa eu passar o negócio por aqui pra ver aqui. Hoje, meu Deus do céu. 7 horas, mano, velho, 7 da matina e mais 9 minutos, hoje é dia de São José de Calazans, né? Hoje, essa é quarta-feira. Esse é de quarta-feira, eu já tô meio atrapalhado aqui, rapaz. É tanta coisa aqui, viu, mano, velho, que o cara fica meio agoniado, né? Quarta-feira, tá certo? Hoje é dia de São José de Calazans. É, hoje, quarta-feira, da 21ª semana do tempo comum. Hoje é dia 26, meus amigos, de agosto de 2026, é? Manhã gostosa, como eu estava dizendo, o clima tá pai d'égua, tá gostoso, viu? Bom dia pra você que já está aí no seguraço, né, mano velho? Bom dia pra você que ainda não saiu de casa, mas olha, vai logo te ajeitando. Isso, sem pressa, sai na manha, beleza, né? Daquela despedida na comadre, né? Agradece logo ela por tudo, aquele beijuzão que ela botou na mesa pra ti. Ah, moleque, lambuzado na manteiga, mano. Dá um cheiro na meninada. Demora, eles também já estão saindo pra escola, né? É, Bolsa Família já tá seguro. Oh, meu Deus do céu. 7 horas, trabalhadores. 7 da matina, mais 11. 11 minutinhos. Estão passando aí das 7 da matina. Ontem foi terça-feira, né? E foi dia de novena para Nossa Senhora do Perpétuo Socorro. E eu me encontrei com algumas pessoas. Disse, poxa, mano velho, é bom esse alerta. Eu fico feliz que eu, direto ou indiretamente, nós por aqui, pela nossa querida Rádio Jovem FM, estamos contribuindo de qualquer maneira. Que seja uma pequena, simples, humilde colaboração, mas nós estamos dentro da coisa interessante para todos nós, né? E assim, eu agradeço a todos vocês que nos prestigiam com o carinho da audiência, tá bom? 7 horas, trabalhador brasileiro, 7 da matina, mano, e mais 12 minutinhos. Estão passando aí das 7 da matina. Como hoje é véspera do dia internacional, ou não, hoje é quarta-feira, amanhã que é véspera. Sabe o que é, mano? Eu tô doido pra tomar uma, só pode. DJ Lucas, mano, velho, bora arregaçar? Põe pra cima aí.

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3: Deixa comigo, mano velho. Ó, a gente vai ficar aqui grudado até as 9 da matina, viu? Pois é, mano velho, olha, já estão passando agora 36, mano velho, 36 minutinhos e meio. Estão passando aí das 7 da matina. Manhã bonita, mano velho, de quarta-feira, é? Dia 26 de agosto de 2026. É um dia e a hora certinha pra mim falar contigo. Já sai, te falar, eu tenho o maior carinho e respeito por você, meu amigo. É, beneficiário do INSS, aposentado, pensionista. 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Vai lá, não perde tempo, vai correndo, vai agora lá na FCCred. 7 horas, mano velho, 7 da matina e mais 39 minutinhos estão passando aí das 7 da matina. Cumprimentar meus amigos de ponta a ponta aqui na nossa querida Benevides, ligado com a gente. Aquele abraço com 2 braços, mano velho, né? Tá beleza, obrigado pela sintonia. Fala, Rosinho, mano velho, passou da gurinha por aqui. Meu amigo Rosinho, um abraço apertado e todos nós que fazemos aqui a nossa querida Rádio Jovem FM, obrigado pela sintonia. E seja um dia abençoado realmente para você e toda a sua família, mano velho. É? A galera lá da Agência Central RB também. Opa, só gente boa, mano velho. Bom dia. Olha, o nosso painel de hoje, desta quarta-feira, dia 26 de agosto, no quadro de fatos históricos, vai falar dos grandes clubes brasileiros, né? Lá um celeiro de craques, né, mano velho? E também importa de fora grandes valores, né? Hoje é o dia, hoje 26 de agosto lá de 1914, foi quando foi fundado o Palmeiras, né? É, rapaz, lá de São Paulo, né? E hoje também é dia da Declaração dos Direitos do Homem e do Cidadão. Uma data muito importante, eu diria. diante do momento que estamos passando, né? É, eleição e tal, essas coisas, né? De dia da declaração dos direitos do homem e do cidadão. Que legal, isso vai falar na sequência do programa. E hoje também, é falar em aniversariantes famosos, é aniversário de Vanessa Carlton. Não conheço ela, conhece, gente? Não conheço ela, nunca ouvi falar. Mas a gente, só um material que nos chega, a gente vai levar conhecimento de vocês nas, não é no decorrer do programa, tá bom? Porque agora, mano velho, já estão passando 41 minutinhos das 7 da matina. Lá vem música, mano velho.

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Eita, mano velho! Olha a hora, trabalhador brasileiro! 5 minutinhos, mano velho, já estão passando das 8 da matina. Hoje, quarta-feira, dia 26 de agosto de 2026, hein? Égua, mano velho, o 26º dia do 8º mês do ano. É fato de rumo, te pensa. Não pode vacilar, mano, velho. Não pode piscar muito, que o negócio passa rápido. Vou te falar, viu, mano, velho? É, um dia desses era final do ano e tal. Tava falando em Natal. Agora já passou tanta coisa. Já passou Copa do Mundo, um bocado de coisa. Aí tem agosto. Agora já vem setembro. E outubro, política. Ih, rapaz. Aniversário do meu filho, eita, pau querer. Rapaz, eu vou te falar, né? Se a gente não abrir o olho, mano, a gente passa batido. É porque o negócio tá tudo acelerado, acelerado mesmo, né? Isso. 8 horas, mano velho, 8 da matina e mais 6. Olha, já entramos na segunda parte, viu, mano velho, do programa. Mas ainda tem muita coisa aí pela frente só pra você. É, você que nos prestigia todos os dias. Como é o caso da maninha Dudu, lá no residencial Itacolomi. Ela tá lá, só mamanha, pra lá e pra cá. Ela disse que as músicas, tá só o filé, papai. Isso é pra quem conhece, sabe o que é bom e o que tem bom gosto também, né, maninha? Tem que ficar por aqui, se te for com esses adjetivos aí, tá bom? 8 horas, amigo trabalhador, 8 da matina e mais 7 minutos.

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A taruguinha quando tava lá na porta, arregaçando, né, meu velho? 8 horas, amigo trabalhador brasileiro. 8 da matina, mais 10 minutinhos estão passando das 8 da matina. Cumprimentar nosso querido amigo, companheiro Adilson Chaves. É o famoso cachorrão. Ele se liga na programação do Mano Velho. Obrigado, sempre manda uma mensagem interessantíssima para dar aquela alavancada no dia que está começando. Obrigado, Mano Velho. Um dia abençoado especial para você e toda a sua família. 10, Mano Velho, 11 agora, 11 minutinhos estão passando das 8. Lá vai, arregaça, Mano Velho.

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1: Sucesso e Mani Mendes. 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

0: vamos nessa. Agora 10 horas e 30 minutinhos em Benevides, 10h30. Uma ótima manhã pra você. Tá ligado aqui no som da Jovem FM. Conexão. Conexão jovem pra você nessa manhã de quarta-feira.
1: Exatamente.
0: É, quarta-feira maravilhosa, né? Quarta-feira Pai d'Égua. Galera ligada com a gente. Hoje já é dia 26.
1: Exatamente.
0: É, 26 de agosto, né? 2026. É, pra você que tá ligadinho com a gente aí só na manhã, só curtindo aqui o som da Jovem FM, a melhor programação do seu rádio, né? Já manda aí a tua mensagem pra cá, o WhatsApp 980507115, pra você tá participando com a gente. Aí você curtiu o sucesso, quem foi que cantou agora? Foi o Kaique Felipe, né? E o Luan Santana, Mente Sã. Isso, teve também o Cecílio Ferreira, pro lado de lá. É, isso mesmo.
1: Exatamente.
0: É... legal demais, né? Vamos nessa, é o Conexão pra você no som da Jovem FM com muita música Pai d'Égua demais pra você curtir. 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Vamos nessa, agora 10 horas e 32 minutos em Benevides, 10h32, hora certinha para você ligado aqui no som da Jovem FM. 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Agora 10 horas e 33 minutinhos. A gente dá aquele giro aqui no bloco de apoio cultural. Já já eu volto.
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0: Pode jogar a mãozinha pra cima e fazer muito barulho aí, vai São Paulo!
1: Obrigado!
0: Muito obrigado, muito obrigado!
1: Brilão, obrigado, querido, demais.
0: Tamo junto, cara. Obrigado, fundo do meu coração.
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2: Fala nessa, é o Conexão, agora 11 horas em ponto, em Benevite, 11 em ponto, hora certinha. Você ligado aqui no Som da Jovem FM, essa manhã de... Manhã gostosa, né? Manhã de quarta-feira. Galera ligada com a gente, nosso muito obrigado aí pela audiência, pela companhia. Grupo Pirraça, quem de nós? Teve também os Paralamas, Alagados, Banda Amazonas, Se Tu Te Vais. 11 horas e 1 minuto em Benevides, hora certinha. Pra galera que tá ligada aí no Centro Comercial de Benevides, aí na feira. Aquele abraço pra vocês aí. É, grande abraço aí pra galera que tá ligada sempre com a gente aqui. No aplicativo aqui tem a mensagem aqui do Washington Luzov. Grande abraço pra ti, Washington, aí na feira. Obrigado aí pela audiência. Tem também o André Carlo, tá ligado com a gente lá no Santa Rosa, curtindo aí o nosso programa Conexão aqui na sua Jovem FM. É sempre a melhor programação do seu rádio, a melhor música, né? Tocando pra você, é claro, né? Com muito, muito sucesso, Pai d'Égua demais pra você curtir aqui no Som da Jovem FM. Aí você manda a tua mensagem aqui no WhatsApp 980507115, ou então manda aí pelo aplicativo, né? Pode mandar pelo aplicativo da Jovem FM. Pode mandar aí a tua mensagem lá pelo aplicativo, tá certo? Que a gente recebe aqui, manda o teu alô com certeza. Nas redes sociais também, no Instagram, Jovem FM Benevides 879, que aí a gente recebe aí a tua mensagem, tá certo? Teu áudio, é a tua mensagem escrita, que a gente manda o teu alô com certeza.
3: Um abraço pra ti.
2: Beleza? Gente, então pronto. 11:02, 11 horas 2 minutinhos em Benevides, região metropolitana da Grande Belém do Pará. Você ligado aqui no Som da Jovem FM. É muito mais música para você, né? Bom demais ter você na nossa companhia. É bom demais saber que você é o nosso parceiro, o nosso companheiro, e a gente faz parte aí da sua rotina, do seu dia a dia. Legal demais isso, né? Legal demais. Então pronto. Essa parceria é muito importante, né? Muito importante. A gente agradece demais pela sua confiança, tá certo? Você que sempre se liga e curte a programação da Rádio Jovem FM, sabe que aqui a gente toca sucesso de verdade, toca música gostosa, né? Pra você curtir, aquela música pra você recordar, né? Tanto tempo não ouvir aquela música, a gente toca aqui pra você na sua Jovem FM, né? Você na sua residência, e a gente aqui no Som da Jovem, aqui no estúdio, levando pra você o som legal, gostoso da sua.
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2: 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Beleza? Na hora de acabar o gás, para você não ficar perdido aí e tal, procurando, tá certo? 11 horas e 4 minutos, no oferecimento da Gazin com ofertas especiais aí, né? 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

0: nessa manhã de quarta-feira, você curtindo aí o nosso programa Conexão. Sempre a melhor programação para você curtindo aí, né, galera que tá curtindo aí de montão o seu trabalho. Bom dia de trabalho para você, você que tá em casa, né? Tá em casa aí? Tá pronto. Aquele bom dia bacana para você aí, tá certo? Na lida diária aí, tá preparando já o almoço da família, tá certo? Então, bom dia para você, obrigado mesmo pela audiência. Aí você tá de folga, né? Tá de folga hoje? Então pronto. Essa é uma boa para você estar curtindo aí o sonzão da Jovem FM, beleza? Vamos nessa de notícias agora, 11 horas e 6.
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0: Vamos nessa, trazendo principais notícias para você. Olha, avalanche, notícia internacional isso aqui. Avalanche de lama deixa 95 mortos, mais de 380 turistas desaparecidos no Nepal e no Tibete. É, rapaz, olha só que coisa, né? Uma inundação repentina na fronteira entre o Nepal e o Tibete, nesta quarta-feira, dia 26, deixou 95 mortos, centenas de desaparecidos engolidos pela lama, né? A inundação, né, engoliu vilas e áreas turísticas da região. Segundo o Conselho de Turismo, né, do Nepal, informou que 384 viajantes que estavam no país, sendo 341 estrangeiros, estão desaparecidos após a inundação. O exército nepalês disse já ter resgatado cerca de 88 pessoas. Embora não seja densamente, né, populosa a região, né, a área atingida pela avalanche conecta diversas cidades, né, e abriga usinas hidrelétricas e um posto fronteiriço entre Nepal e a China, né, que controla o território do Tibete. O posto é um dos principais e costuma ter muitos turistas, né? Lá na região, né? Esse caso aconteceu ontem, né? Essa avalanche aconteceu ontem no Nepal. E um terremoto pode ter contribuído, né, para essa avalanche. Um terremoto que aconteceu na região pode ter contribuído aí para essa avalanche que aconteceu no Nepal. Olha, preço cai o IPCA 15. Preço cai 0,40% em agosto, puxados pela conta de luz, gasolina e alimentos. É o IPCA 15. É considerado uma prévia, né, da inflação oficial do país. Registrou queda de 0,40% dos preços em agosto. Os dados foram divulgados nesta quarta-feira pelo Instituto Brasileiro de Geografia e Estatística. Com o resultado, o IPCA 15 acumula alta, né, de 3,09% no ano, que é de 4,24% em 12 meses. Nesse último recorte, né, houve desaceleração em relação aos 4,52% registrado no período anterior. E em agosto de 2025, né, o índice havia caído de 0,14% na última inflação registrada.

Então, como eu dizia, né, esse o IPCA, né, considerado uma da prévia, né, uma da prévia da inflação, né, no últimos 12 meses, houve essa redução aí de 0,40% nos preços, no mês de agosto, resultando aí o resultado da inflação, ela veio mais baixo do que as expectativas, segundo Bruno Perri, que é economista-chefe e sócio fundador do Fórum de Investimentos. Segundo ele, as projeções consideradas aprovam resultados, né? Entre a alta de 0,25% e a queda de 0,30%. Né? Para o economista, a inflação menor que

0: E o esperado é para o período. Se conferir as principais notícias aqui no Conexão, aqui na sua Jovem FM. Olha, é mais uma notícia internacional. Meta vai pagar cerca de 86 bilhões de acordos por alegações de vício de crianças em redes sociais. Olha aí, o negócio está pegando aí para os criadores de redes sociais. A Meta, dona do Instagram, Facebook e WhatsApp, concordou em pagar cerca de 16,68 bilhões, cerca de 86 bilhões de reais, esse 16,68 bilhões de dólares, cerca de 86 0,7 bilhões de reais no total, né? Alguns estados, né, dos Estados Unidos, em um acordo judicial relacionado ao processo, né, que acusa a empresa de incentivar o vício de adolescentes nas redes sociais. A Meta, ela também concordou em implementar mudanças para usuários adolescentes do Facebook e do Instagram em todos os Estados Unidos, né, em todo a área dos Estados Unidos, incluindo limites diários de uso e bloqueios noturnos. Isso aí seria importante também acontecer aqui no Brasil, porque que tem, né, o que tem de jovens, adolescentes aí grudado nas redes sociais, que eu vou te contar. E olha só, enfim, né, enfim, o Brasil, ele teve algo inédito, né? O TikTok leva a multa inédita do Brasil. É o que eu falava. Então a notícia que vem logo seguida aí, ó. O que causou essa decisão? Vou te contar agora. A multa aplicada contra a ByteDance, dona do TikTok, na última terça-feira, agora dia 25, foi uma medida inédita contra uma empresa de redes sociais no Brasil. A Agência Nacional de Proteção a Dados, a ANPD, determinou que a empresa pagasse cerca de 153,7 milhões por violações no tratamento de dados de crianças e adolescentes. O órgão concluiu que o TikTok tratou indevidamente dados de menores de idade em desacordo com a Lei Geral de Proteção de Dados, a LGPD, e não adotou medidas suficientes para evitar a prática. O TikTok afirmou que a multa se refere a um período anterior ao seu enquadramento à LGPD e que seguirá dialogando, né, com a agência enquanto avalia medidas cabíveis, né? O processo permite que a empresa entre em um recurso contra a decisão. A ANPD também determinou que a empresa exclua os dados coletados de forma irregular e apresente um plano de conformidade para reforçar a proteção de menores na plataforma. É isso mesmo, tem que fazer isso mesmo, né? Tem que fazer isso mesmo para que a gente tenha mais controle, né? Porque tá visível, né? Tá visível isso. Adolescentes, jovens, adolescentes pendurados, até crianças já utilizando as redes sociais. Aí o negócio pega. 11 horas e 15 minutos, a gente já volta. Não sai daí. As principais notícias aqui no Conexão.
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0: Oficial, som da banda Mega Pop Show, decidi. Faltando um minutinho agora pro meio-dia, um minuto pro meio-dia, 11 horas e 59 minutinhos em Benevides, é o final do nosso Conexão. Você curtiu aí, turma do Pagode também, teve banda Los Bregas, teve Vanderlei Andrade, as melhores tocando pra você aqui no Som da Jovem FM, essa manhã de quarta-feira, finalzinho de manhã, porque tá chegando aí o começo de mais uma tarde, né? Que seja um dia abençoado para todo mundo. A gente volta a se encontrar amanhã, se Deus assim o permitir, de 10 ao meio-dia aqui na Jovem FM, com o seu Conexão Jovem, beleza? Na sequência, batidão para você curtir as melhores do Tecno Melody, Marcante, depois vem Parada Retro com o Kleber Salles e a Ju Godoy com o Interligados, beleza? A gente fica por aqui, desejar um bom almoço para todo mundo. Fique com Deus, que eu tô indo com ele. Tchau, tchau, galera. Até amanhã, meio-dia em ponto.
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11: Olá, seja bem-vindo, seja bem-vindo à nossa viagem musical desta quarta-feira, hoje 26 de agosto de 2026. Por aqui é o Kleber Salles com mais um Parada Retro, para relembrar, para recordar grandes momentos, grandes sucessos nacionais e internacionais. Então vem com a gente, vamos relembrar aqui no Parada Retro. Os seus melhores momentos estão aqui na nossa nacionais e internacionais. Então vem com a gente, vamos relembrar aqui no Parada Retro. Os seus melhores

som de Everything But Girl aqui no nosso Parada Retrô, com I Don't Want to Talk About It. Música que também foi gravada aí pelo Rod Stewart, né? Linda canção que você curte aqui no nosso Parada Retrô. Agora tem B5, só mais uma vez.

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1: Roberta Flack, Kill Me Softly. Fechando muito bem o primeiro bloco do nosso Parada Retrô. Uma hora com o melhor do passado aqui no seu rádio. Vamos pro intervalo. Daqui a pouco a gente segue a nossa viagem pelo mundo da música.
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1: É o seu Parada Retro relembrando os grandes momentos da música. Anos 70, 80, 90, 2000. Sem dúvida nenhuma, as melhores décadas você ouve aqui no Parada Retro. Agora vamos com o som de Culture Club. My Stack Number, aqui na programação do nosso Parada Retro, pra gente abrir muito bem o segundo bloco de hoje, hein? Vamos juntos, relembrando os maiores sucessos.

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The Cars, Dreams, aqui no nosso Parada Retrô. Essa música é presença marcante nos programas de flashback nas principais emissoras de todo o Brasil. Então é sucesso até hoje, né? Desde 1985 até os dias de hoje. Agora tem Michael Bublé com One, tema da novela América.

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0: Rand Crawford aqui no nosso Parada Retrô com Imagine, fechando muito bem a edição desta quarta-feira. Eu sou Kleber Salles, vou ficando por aqui, desejando uma excelente quarta para todo mundo. Obrigado aí pelo carinho, pela audiência. Obrigado por você estar sempre relembrando com a gente as melhores canções, hein? A gente se fala amanhã no Parada Retrô, na edição de quinta-feira, tá bom, gente? Um abraço, tchau, tchau. E até lá, hein?
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Muito bem, sejam todos muito bem-vindos. Tá começando por aqui mais uma super edição do Interligado. A partir de agora, as melhores músicas, a melhor playlist de sucesso. Pra você que tá ligadinho pelo site ou pelo aplicativo Jogodói, chegou chegando nessa maravilhosa, estonteante quarta-feira, 26 de agosto de 2026, meiuca da semana, viu? Simbora, então, bora dar uma animada, dar uma ajeitada nessa casa, prender o cachorro, dar aquela faxina. Brincadeiras à parte, pra você que já chegou do trabalho, muito obrigada, tá, por estar ouvindo aqui, Jogodói. Pra você que tá a caminho de casa, pra você que tá no busão, pra você que tá no metrô, pra você que tá aí fazendo alguma coisa pra comer, que chegou na larica da nada. Pra você que ainda tá no trampo, viu? Vem comigo, my friend. Arroba Jogodói Locutor é o site por onde você participa, interage, manda o seu alôzão. Então bora ajeitar o cabelão? Israel e Rodolfo, a mala e eu, Interligado, está no ar.

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assim encerramos já o primeiro bloco do Interligados com a gatíssima Demi Lovato, 29. Comigo de Godoy, a locutora mais fanha do seu rádio. É, gente, a rinite me pegou no laço, viu? Mas eu tô por aqui com a mesma carga, com a mesma energia de sempre. Daqui a pouquinho eu volto já, vou pegar uma cuia, fica a pé.

0: 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Na Jovem 2:31.
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2: Era meu padrinho de Hugo Henrique sobre o projeto com os sucessos de Cristiano Araújo. Que bonitinho, né, gente? A relação entre os dois começou quando o Hugo foi surpreendido por Cristiano no palco do programa Raul Gil. A partir desse encontro, participou da faixa Delírios de Amor e interpretou o sertanejo na fase infantil do clipe Você Mudou. Em entrevista ao Popline, o artista detalhou o tributo, analisou o mercado atual e revelou como esse resgate influencia seus próximos passos na música. Hugo Henrique está chegando com um super projeto, Simplesmente Saudade, que representa, inclusive pro cara, né? Nesse momento ele andou conversando com o Popline e disse que esse projeto tem um peso e uma importância muito grande para ele. É uma responsabilidade enorme, porque nele eu interpreto músicas de um cara que foi e é uma grande inspiração, que foi meu padrinho na música. Fiz questão de fazer esse álbum como uma forma de agradecer tudo que ele fez por mim e pelo sertanejo. É uma honra e um privilégio continuar levando o legado do Cristiano Araújo para frente. Que linda homenagem, hein, cara? Guarda bem esse nome. Hugo Henrique. O cara tá chegando com 12 canções, sem alterações nos arranjos originais. E, claro, você pode conferir todo o bate-papo no site do Popline para conhecer um pouco mais sobre a história dele e sobre esse apadrinhamento de Cristiano Araújo. Em nome novo por aí no sertanejo, meu povo. Aproveite, viu? Aproveite e deguste. Por aqui, sim, o Interligados continua para você sempre em volume máximo nessa quarta-feirosa com a bonitinha da Julia B, essa menina solta, né? Full for love.

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0: bloquinho do Interligados, Natan, Grupo Menos é Mais, pela última vez, gente, pra você que gosta de um sambinha gostoso, um pagodinho do bom, né, pra sambar na cara do desânimo, do rabujo, da cara de limão chupado nessa quarta feirosa que você vai desfazer, porque amanhã é quinta e você vai ficar animadão, vai acordar feliz, porque é véspera de fim de semana.
1: Na Jovem FM 3 e 4.
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Imagina quando você que espera abraço das filhas em reencontro e reação delas repercute. Que estranho, hein? Gente, já pensou? Um vídeo publicado por Vivíbora, Virgínia Fonseca, chamou a atenção nas redes sociais ao registrar um encontro, aliás, o reencontro, né? Da influenciadora com as filhas Maria Alice e Maria Flor em Madrid, na Espanha, onde está hospedada na casa do namorado jogador de futebol Vini Júnior. Sumida por motivos de meus amores chegaram. Da influenciadora com as filhas Maria Alice e Maria Flor em Madrid, na Espanha, onde está hospedada na casa do namorado jogador de futebol Vini Júnior. Sumida.

hostil entre os seguidores. Parte do público questionou a espontaneidade da cena e levantou críticas sobre a forma como o registro foi feito. Sendo forçadas a abraçar para ficar bonito para o vídeo, disse uma. Eu nem teria postado esse abraço espontâneo, disparou outra. Outros internautas também reprovaram a publicação. Eu não teria nem coragem de postar esse vídeo. Eu, sendo mãe, senti vergonha por ela, acrescentou uma. E você, achou que foi forçado ou não? Achou que foi bonito, né? Porque as meninas estavam ali, né? Não queriam correr pra abraçar a mãe, ficaram sem graça porque estavam filmando? Ah, mentira, gente. Acho que é porque elas não são muito disso, sabe? Elas não ficam muito com a mãe, não ficam muito com o pai, ficam mais com as babás, né, gente? Então, quem não é presente, não faz falta. Ah, e essa doeu no seu coraçãozinho, né? Então, pra você que só pensa em trabalhar, ah, eu tenho que deixar alguma coisa pros meus filhos, eu preciso deixar bens materiais, eu preciso ganhar mais pra quê? Né? Daqui a pouco você adoece, estando trabalhada, daqui a pouco você vai parar num hospital, e aí, seus filhos vão ficar com quem? Né? Criança, principalmente, quer presença, quer exemplo, e precisa de uma boa criação e precisa de exemplo. Quem que dá exemplo? É pai e mãe, né? Babá não, viu? Pronto, eu falei, hashtag fica a dica. Algumas carapuças vão servir até o pé, porque tem gente que tá precisando de ouvir isso hoje, tá? Ai, vamos de música por aqui, né? Antes que Jucolor continue sua ladeira abaixo com essa língua comprida que eu tenho. Vamos de Alexandre Pires, vou viver a vida. Traz também a xícara, meu filho, com café de preferência.

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0: maravilhosa banda aqui. O cara que conheceu uma gata e se encantou por ela foi pra casa pra dizer pra mãe o que tinha acontecido. Aí voltou pra nossa casa e contou pra gente a história. Aí a gente não tinha mais nada pra fazer a não ser essa canção aqui, ó. 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

0: Sim, tá rolando por aqui um dos programas mais abilolados do seu rádio, com a locutora mais fanha também do Brasil. Hoje eu tô no Menos é Mais, não sei se você notou, porque eu tô bem fanha. E se eu forçar ainda mais aqui a minha voz, eu vou ficar sem até o final desse programa. Atitude 67, tão linda. Hoje você acordou tão linda, pô, acordou parecendo um leão com aquela juba toda, hein?
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2: Na Jovem FM, 3h32.
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Dá licença, senhoras e senhores, porque hoje o momento flashback, meu querido, está de responsa e totalmente classe A, viu? Que orgulho poder falar desse som aqui no Interligados no momento flashback. Senhoras e senhores, hoje pra você matar a saudade tem Queen, Don't Stop Me Now, canção da banda britânica de rock Queen, presente em seu álbum Jazz de 1978 e lançada como single em 26 de janeiro de 1979. Escrita pelo vocalista Freddie Mercury, foi gravada em agosto em 1978 no Super Beer Studios em Beer Les Apples, na França, e a 12ª faixa do álbum. A canção também apareceu na coletânea Greatest Hits da banda, lançada em 1981. Em junho de 2011, como parte das comemorações do 40º aniversário do Queen, uma versão antiga da música contendo mais partes de guitarra foi incluída no EP bônus da reedição e remasterização do álbum Jazz. Presente em filmes comerciais, programas de televisão, a canção cresceu em popularidade nas décadas desde seu lançamento. Ah, gente, é uma pedrada no seu teto de vidro, sem dó nem piedade. Que orgulho poder falar dessa banda aqui com vocês, Queen. Don't Stop Me Now. 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

0: Fechando assim mais um bloquinho aqui do Interligados. Que bloco maneiro. Começamos com Queen matando saudade pra fechar Lola Young, Messi. 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
1: Na Jovem 4 e 2.
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3: Dando sequência por aqui em notícia, você que é camisa preta, gosta da Pit, um abraço pro Led Bruno, inclusive, que é meio roqueiro também, negócio de som brazuca. Ai, a Pit está de volta e está de volta com tudo, viu? Após confirmar o lançamento de seu primeiro álbum de inéditas, após 7 anos, a cantora anunciou a agenda de shows para uma nova tour, a turnê Pit. Vai ter Pit ao vivo, sim, segura essa e vem, viu? Nos vemos no palco muito em breve, não vejo a hora. A roqueira escreveu nas redes sociais. A estreia está marcada para outubro em São Paulo e você pode conferir a agenda de shows para saber se a baiana vai passar na sua cidade, tá? O primeiro show ocorrerá um dia após o lançamento do álbum intitulado Pit. Será um show de lançamento, por assim dizer. O público anseia por um disco de inéditas da artista desde 2019. O longo hiato se deve a projetos colaborativos, turnês comemorativas e reestruturação criativa. Ah, meu Deus, então Pit está de volta. Dia 17 de outubro, onde tudo começa, em São Paulo. Espaço Unimed. Em 7 de novembro, Leopoldina, Minas Gerais. Que chique, hein? Dia 14 de novembro, Curitiba. Será que ela vai passar na sua cidade? Confira a agenda completa, por exemplo, no portal popline.com.br ou no site da Pit. A roqueira baiana tá de volta com tudo e nós, roqueiros camisas pretas de plantão, agradecemos. No Interligado, seguimos com a nossa programação normal, trazendo e matando saudades da voz da eterna rainha da sofrência, Marília Mendonça, segundo amor da sua vida.
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0: Beleza, pacote do América.
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0: você que curtiu em volume máximo, João, super. Deixa eu mandar um beijão aqui pra Bárbara e também pra Natália. Dizeram que são fã do João, adoram o som do cara e pediu, né? Valeu, meninas. Muito obrigada aí pelo carinho da audiência, tá? As duas estão juntinhas dentro do metrô. As duas estão sentadinhas uma do ladinho da outra, são amigas voltando do trampo. Valeu, meninas.
1: Na Jovem FM 4:31.
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1: Amigo Flagra Ana Castela acordando após farra em Barretos. Foi pra guerra. Ao acordar, a cantora aparece ainda de maquiagem com o rosto todo inchado. Ê, boiadeira, a mãe avisou pra você descansar. A cantora sertaneja Ana Castela foi flagrada acordando após curtir uma noitada na festa de peão de Barretos, uma das mais importantes do Brasil. Ao acordar, a cantora aparece ainda de maquiagem e com o rosto bem inchado, parecendo que, né, bebeu umas e outras. Foi para a guerra, disse o influenciador Gabriel Vetucci, que foi com quem compartilhou o momento. Vamos, hoje tem mais, vamos, tá acordando, senhora. É Barretos, já limpei a casa inteira, diz ele enquanto abre as janelas. A Ana Castela fez um show curto, né, para uma marca, subiu no palco no show de Alok e também se divertiu até por volta das 4 da manhã, quando compartilhou vídeos ainda no local. Solteira, né, gente? Não tem filho, tem passarinho para criar, tem que aproveitar a vida, mas vai com moderação, porque depois a vida cobra a conta e ela vem cara, viu, chuchu? Ufa, dando sequência por aqui, no Interligados, último bloco, tá? Então se joga, aproveita, curta em volume máximo e sem moderação. Hugo Guilherme, malandragem, se aumenta com Maiara e Maraíza.

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Chegamos ao final de mais uma super edição do Interligados, nessa quarta-feirosa, agradecendo a você, né, o seu carinho, a sua companhia, não largou o jogador na mão do Calango. O Calango hoje não me pegou, meu, muito obrigada, tá? Sinto-se abraçado por essa loira. Tô indo nessa pra cuidar da minha garganta, né, da minha voz, do meu nariz, que tá mais entupido do que eu não sei o quê. Mas amanhã eu tô de volta, se Deus quiser e assim me permitir, não me der uma febre, né? Estarei de volta por aqui fazendo essa zoeirinha em mais uma edição do Interligados. Aquele beijo instalado em você. Tchau!

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Vamos nessa na Jovem FM, agora 17 horas e 6 minutos. Programa Brega Show já no ar pra você a partir de agora. Vamos juntos até às 19 horas com 2 horas de muita marcante, tá bom? A partir de agora interage com a gente através aí do nosso WhatsApp 980-5071-15, tá bom? Interage com a gente que a gente tá por aqui prontinho pra tocar aí as melhores marcantes do jeitão que você gosta de curtir, tá bom? E a gente já vai logo disparando a primeira de hoje pra você curtir aqui no nosso programaço Brega Show. Vamos que vamos!

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1: Marlon Branco. Vamos nessa na Jovem FM, agora são 17 horas e 30 minutos. Você ligado, curtindo aí o nosso programaço Brega Show. Vamos dar um giro aí no bloco de apoio cultural. Enquanto isso, você aproveita para mandar a tua mensagem aí pro nosso WhatsApp 980507115. E a gente tá por aqui prontinho para tocar aí sempre as melhores marcantes para você curtir, tá bom? DJ Rádio já tá ligado, curtindo aí o nosso programa Brega Show. Já tá ligado na agenda do Incomparável. Daqui a pouquinho a gente vai passar aí para ele ficar antenado. Onde ele vai curtir o Incomparável esse final de semana. Diz que vai comigo, bora ver se é verdade mesmo. 17 horas e 31 minutos. Vamos dar um giro aí no bloco. Já eu volto. Não sai daí, não.
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Vamos pra cima, garoto! Na Jovem FM, 17 horas e 38 minutos. Pra você ligado, curtindo aí o nosso programa Brega Show da Rádio Jovem FM, a sua preferida. Faz igual aí o meu parceiro DJ Hat, rapaz, já tá sintonizado e tá rodando o carro som por aí pelas ruas aí, mas ele tá com o vidro fechado. Aí lá fora, na caixa de som lá de fora, que fica em cima do carro dele, fica tocando lá como é que se diz, a propaganda da galera aí, e ele fica lá, levanta o vidro, o carro dele lá dentro tem outro sonzinho, ele coloca na rádio e fica sintonizado lá, curtindo o nosso programa Brega Show. Grande DJ Hat, rapaz, tá sintonizado aí. Valeu, mano, tamo junto. Sábado vamos estar lá no Tacajós, sábado é nós, vamos que vamos. Olha, boa tarde, Lucas, estou aqui na escuta. Bregas lindo. Carmen Amorim tá ligada com a gente, obrigado, Carmen. Um forte abraço pra você, tamo junto. Boa tarde, Lucas, estou aqui na escuta do programa Brega Show. Dona Lídia, na 3 de fevereiro, tá ligada já curtindo o nosso programa também. Deixa eu ver aqui quem mais tá ligado na 87.9. Deixa eu mandar um abraço para o Natan, rapaz, tá ligado aí também, curtindo o nosso programa Brega Show, toda a galera sintonizada. Eliseu Motos tá ligado também, curtindo aí. Meu grande parceiro Eliseu aí da oficina Eliseu Motos está sintonizado com a gente, ele, o Thiago e o Cadu. Estão curtindo aí o nosso programa Brega Show. Um forte abraço para vocês aí. Valeu, meu irmão. Tamo juntos. Vamos que vamos. Se liga nas pedradas aí, DJ Hat. Quem nunca curtiu a saga do Rubi? Number one.

Banda Ravelli, DJs Léo e David, simplesmente Isabelense.

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Agora na Jovem FM, 18 horas e 15 minutos. Você ligado aí no nosso programa Brega Show, curtindo aí a super sequência das marcantes, rapaz, que a gente toca pra você aqui na 87.9 do nosso programaço Brega Show, tá bom? Olha, deixa eu mandar um abraço aqui pras meninas da Zenit, estão ligadas com a gente aí, minha amiga Bia, ela e a Seixa estão curtindo aí o nosso programaço Brega Show. Tão ligadas aí, curtindo sempre as melhores marcantes. Valeu, tamo junto, vamos que vamos. Olha, também deixa eu mandar aqui um abraço pro Renan, aqui no bairro da Liberdade, também tá curtindo o nosso programaço Brega Show, tá sintonizado aí, viajando na onda das marcantes, rapaz. DJ Berg Saudade, o homem do programa Saudade 87, também tá ligado, curtindo aí o nosso programaço Brega Show. Galera, de segunda a sexta-feira, ligadas, aqui na 87.9.

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0: você ligado, você curtindo aí, banda Tecno Show, Tecnobrega do Crocodilo, tocando pra você aqui na 87.9, nossa Rádio Jovem FM, a sua preferida, sempre, sempre rolando aquelas marcantes, do jeito que o povão gosta de curtir, né, meu irmão? Olha, deixa eu mandar um abraço aqui pra Ana Gomes, tá ligada aí no nosso programa Brega Show. Aproveitar e mandar um abraço, meu grande amigo Célio Tantão, rapaz, tá ligado aqui no bairro da Liberdade, curtindo a nossa programação da Rádio Jovem FM desde manhã. Quando começa o programa do Mano Velho, ele já fica sintonizado aí, curtindo o nosso programa Brega Show. Ele tem uma caixa no pátio da casa dele, uma na sala, uma no quarto, uma na cozinha e uma lá na área. Só pra ele não perder a Rádio Jovem, pra ele não perder a programação da Rádio Jovem FM, beleza? Grande Célio Tantão, rapaz, um abraço pra você aí, garoto. Ele, o Nazareno, a Ana Santos, toda a galera lá ligada curtindo a 87.9. Um abração, meu irmão, tamo junto. É nóis sempre. Valeu, garoto. Deixa eu ver quem mais tá ligado aqui. Olha a galera do Banquinho, todo mundo aqui no bairro da Liberdade também curtindo as nossas marcantes que a gente toca pra vocês todos os dias aí de segunda a sexta-feira. Tá todo mundo ligado aí na 87.9. Deixa eu mandar um abraço, meu grande amigo Júnior, minha amiga Josi, lá na Coab também estão ligados com a gente, curtindo a 87.9. E o programa é...
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0: Vamos que vamos, pra cima!

Vamos nessa! E a gente vai chegando na nossa reta final. Agora são 19 horas em ponto. E a gente vai ficando por aqui, desejando pra você aí uma ótima noite abençoada, tá bom, gente? Amanhã tem muito mais programa Brega Show pra você aqui na Jovem FM, a sua preferida. Tchau, tchau!

0: Fluminense tocando pra você aqui no Brega Show.
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4: Plataforma nacional ou estrangeira, não venha a descuidar dos limites impostos pela lei.
5: A ação pede que a plataforma reforce os mecanismos de controle parental, amplie a cooperação com autoridades brasileiras e implante sistemas que identifiquem situações de riscos para menores. É exigida ainda a criação de mecanismos específicos de detecção e moderação de conteúdos com práticas de maus tratos, violência, mutilação e crueldade contra animais. A plataforma tem até 15 dias para se adequar, sob pena diária de R$500 mil. Também é pedida a condenação da empresa em R$500 milhões por dano moral coletivo, valor que poderá ser revertido ao Fundo de Defesa de Direitos Difusos. Reportagem Graziele Bezerra.
6: Crianças e adolescentes devem ser orientados sobre os riscos existentes na internet e estimulados a conversar com adultos de confiança sempre que sentirem desconfortáveis durante interações online.
7: Caso alguém solicite sigilo sobre conversas, fotos ou qualquer outro conteúdo, o fato deve ser comunicado imediatamente aos pais ou responsáveis.
6: São orientações do delegado Alessandro Barreto, coordenador do CyberLab, o laboratório de operações cibernéticas ligado ao Ministério da Justiça e Segurança Pública.
7: Em entrevista à Voz do Brasil, o delegado falou comigo e com a Mariana Jungmann sobre a atuação do CyberLab no combate a crimes cibernéticos e ameaças no ambiente digital. Vamos ouvir.
8: Delegado Alessandro Barreto, bem-vindo à Voz do Brasil, um prazer ter o senhor conosco aqui. Vamos falar então sobre o CyberLab, o trabalho de inteligência que ficou concentrado nele a partir da sua criação. Explica para o nosso ouvinte que trabalho é esse.
9: Bom, vamos estar aqui com vocês, obrigado pelo convite. Bom, o que o CyberLab faz? O CyberLab é uma unidade da Secretaria Nacional de Segurança Pública e ele é um laboratório de operações cibernéticas. A pessoa acha que é até um super laboratório, estilo Matrix. Mas não, nós temos lá policiais capacitados. A grande parte do time são de meninas cybergirls. Então, assim, são as meninas que fazem um trabalho espetacular nessa área. E essa unidade, ela apoia as polícias estaduais, trazendo informação qualificada para ajudar em diversos contextos, como, por exemplo, em ameaças contra escolas. Então, se tem esse trabalho qualificado, que ajuda, certamente, a salvar vidas e a evitar tragédias.
7: Quais são os crimes mais identificados pelo laboratório e, nesse contexto, o que tem chamado mais atenção?
9: Bom, o que a gente tem visto aí nos últimos anos e principalmente pós-pandemia? A migração do crime do espaço físico para o espaço virtual. Então, a gente tem visto um aumento considerável de crimes, principalmente envolvendo fraudes e golpes online, como invasão de conta de WhatsApp, de redes sociais, falsa central. A gente tem visto isso muito. Nós temos visto também vários problemas, principalmente o extremismo digital, crimes de ódio, falsa central. A gente tem visto isso muito. Nós temos visto também vários problemas, principalmente o extremismo

0: as polícias estaduais a identificar pessoas que se achavam, a pessoa se achava acima de qualquer suspeita e se escondia por detrás de conexões de internet.
1: Bom, o senhor mencionou crimes como fraudes, né? Estelionatos e tal. Esses a gente já imagina quem são as pessoas por trás, são os bandidos comuns, vamos dizer assim. Mas o senhor mencionou também crimes de ódio, crimes de misoginia. Quem são as pessoas por trás desses crimes e qual é o perfil dos criminosos e das vítimas, delegado?
0: Isso. Bom, o perfil das vítimas, boa parte, principalmente relacionada a crimes de ódio, que a gente encontra de mulheres, meninas, entendeu? Às vezes até meninas novas, adolescentes. E o criminoso, o que, que a gente tem visto antigamente que eu falo, há pouquíssimos anos, que muda muito rápido na internet, a gente via maiores aliciando menores para cometer delitos. Hoje a gente já está vendo menores aliciando menores para cometer delitos. Quando se fala de internet, de uma maneira geral, quando vai se tratar de vítimas de fraudes, antes falava que o pessoal idoso, pessoal com a idade um pouco mais avançada, estava mais suscetível para isso. Hoje, todo mundo, ele pode ser vítima de um golpe. Crimes de ódio, a gente tem visto muitos adolescentes, até crianças com 11, 12 anos, fazendo parte de grupos, e isso tem chamado muita atenção que nós precisamos reforçar o trabalho para identificar ainda mais rápido e principalmente aqueles que estão por trás do processo de radicalização dos menores.
1: Sim, porque uma criança de 11 anos, ela não chega ao ponto de praticar um crime de ódio na internet sozinha, eu suponho, né?
0: A gente tem visto pessoas desvirtuar redes e serviços que são utilizados. Então, assim, qual é o nosso papel? Identificar essas pessoas. Então, elas utilizam mídias sociais de uma maneira geral, utilizam plataforma para encontrar esses garotos e radicalizar. Então, nosso papel é antecipar cada vez mais, identificar esses grupos e evitar que crianças de 11 anos sejam atraídas para um caminho terrível como esse.
2: A partir do monitoramento, o CyberLab dá um alerta e colabora para o desencadeamento de operações importantes de combate ao crime nesses ambientes, né, digitais. Quais são as operações dessas que contaram com a colaboração do laboratório? Que operações o senhor destacaria, por exemplo?
0: Tem algumas, principalmente a proteção de crianças e adolescentes. Eu vejo pessoas falando, ah, salvamos tantas vidas. Para mim é impossível mensurar isso. Eu só tenho certeza que tragédias foram evitadas, meninas que estavam sendo abusadas online foram libertadas. Aí essas operações, elas nos orgulham muito de fazer parte de um time e a gente ter resultados como estamos salvando vidas. Isso é muito gratificante para mim.
1: Delegado, o senhor mencionou, né, que é um trabalho conjunto com as polícias civis dos estados. Se alguém quiser fazer um alerta para o CyberLab, fazer uma denúncia, como é que essa pessoa pode proceder? De repente, um pai, uma mãe que identificou ali com seus filhos uma situação desse tipo? Enfim, pessoas que queiram fazer algum tipo de alerta para o CyberLab, como é que pode proceder?
0: Eu recomendo que procurem no teu estado canais de denúncia online, a própria delegacia mais próxima, que quando chegar a informação qualificada, a gente está conversando com as polícias e consegue desencadear essas grandes operações. E um ponto relevante, você falou, é o pai e a mãe. O que que a gente tem visto? O pai e a mãe deixa o filho passar 10, 12, 15 horas na internet, não acompanha. E a internet tem muita gente má por trás das conexões. A criança ou adolescente, ela dá sinais. O pai e a mãe, eles conseguem entender e trazer essas informações para a polícia. Então, quanto mais informação, quanto mais dados chegar, mais pessoas vão ser identificadas e vão ser responsabilizadas. Até porque tem-se aquela impressão que a internet é algo que você fez algo lá

0: e fica impune, não vai ocorrer nada. Muito pelo contrário, as polícias estão cada vez mais preparadas para identificar essas pessoas e responsabilizá-las.
1: Muito bem, nós conversamos com o delegado Alessandro Barreto, coordenador do Laboratório de Operações Cibernéticas, CyberLab. Muito obrigado, delegado, pela entrevista à Voz do Brasil.
0: Eu que agradeço.
2: O Ministério das Relações Exteriores emitiu nota de pesar pelas vítimas dos deslizamentos e inundações que atingiram o Nepal e o Tibete após o terremoto desta quarta-feira.
1: Equipes de resgate continuam as buscas por sobreviventes.
2: Até o momento, não há registros de brasileiros entre as vítimas.
1: A Embaixada do Brasil em Katmandu, no Nepal, e em Pequim, acompanham com atenção os desdobramentos da situação.
2: Em caso de assistência consular, o telefone do Plantão Geral do Itamaraty é 61, código de Brasília, 98260-0610.
1: Está aberto o período de escolha dos livros do Programa Nacional do Livro e do Material Didático, o PNLD. Serão usados por alunos do primeiro ao quinto ano do ensino fundamental no período de 2027 a 2030.
2: O prazo vai até 8 de setembro e a seleção deve ser feita de forma coletiva por professores e gestores. Confira na reportagem.
3: O período de seleção dos livros didáticos que serão utilizados por estudantes e professores do primeiro ao quinto ano do ensino fundamental já está aberto. As escolas públicas têm até 8 de setembro para selecionar os materiais que serão utilizados no triênio 2027-2030. A seleção deve ser feita com a participação da equipe escolar, levando em consideração a proposta pedagógica, as características e as necessidades da comunidade. O programa conta com 3 categorias, como explica a coordenadora-geral de materiais didáticos da Secretaria de Educação Básica do Ministério da Educação, Jaqueline dos Santos Melo.
4: Na categoria 1, as obras são voltadas para estudantes e professores do primeiro e do segundo ano com foco na alfabetização. Na categoria 2, as obras são voltadas para o terceiro, quarto e quinto ano com foco no desenvolvimento do letramento e da escrita. Nesse ano, nós temos novidades como o livro regionalizado de história e geografia, a obra de produção de texto e livros voltados para a educação digital e midiática. A categoria 3, ela é optativa para as redes e a seleção dela é para obras de língua espanhola e língua inglesa.
3: Antes de registrar a decisão, professores e gestores devem consultar o Guia Digital do Programa Nacional do Livro e do Material Didático PNLD, que reúne informações sobre as obras aprovadas, como resenhas, metodologias, organização dos conteúdos e orientações para a escolha. Depois, a seleção precisa ser formalizada em ata e registrada no sistema PNLD Gestão, com acesso pela conta gov.br. O preenchimento da ata sozinho não conclui o processo. Após o registro, a ata e o comprovante de escolha devem ficar disponíveis em local visível na escola. Em caso de dúvidas ou problemas no acesso, as escolas podem entrar em contato com o FNDE pelo e-mail livrodidático@fnde.gov.br. Reportagem Thaís de Araújo.
1: Instituições públicas do ensino superior e tecnológico que adotam práticas de prevenção e enfrentamento à violência de gênero vão ser reconhecidas com o selo de ambiente acadêmico seguro.
2: A iniciativa do Ministério da Educação vai conceder o título nas categorias ouro, prata e bronze.
1: Podem aderir ao programa instituições federais que atendam aos requisitos do MEC.
2: A diretora de desenvolvimento acadêmico da Secretaria de Educação Superior do Ministério, Lúcia Pelanda, fala sobre a iniciativa.
5: As mulheres já são maioria no ensino superior, então é muito importante criar ambientes cada vez mais seguros e livres de violência. Nesse sentido, o selo é um estímulo para que cada vez mais instituições se juntem a esse movimento de ter instituições verdadeiramente livres de violência.
1: Para mais informações, acesse gov.br/MEC.
2: E estamos no mês da gestante. Nós já falamos aqui sobre a importância de cuidados com a saúde, como tomar vacinas e fazer o pré-natal direitinho para cuidar da mãe e do bebê.
1: Hoje nós vamos falar dos direitos assegurados por lei às gestantes.
2: Estabilidade no emprego, atendimento médico gratuito pelo SUS, prioridade em filas e serviços, intervalo para a amamentação, além da licença maternidade.
1: Está tudo explicado na reportagem de Luciana Colares de Holanda, que ouviremos agora.
6: Maria Selma Pereira é empregada doméstica em Brasília. Grávida de 8 meses, ela espera a bebê para setembro. E junto com a chegada da filha, vem a licença maternidade de 4 meses, garantida pela carteira assinada. Um direito que Selma não teve nas outras 4 gestações, quando trabalhou na informalidade.
7: Ser bem melhor, porque vou acordar, cuidar da neném, né? Ficar os 4 meses em casa. Agora com carteira assinada tá bem melhor agora, porque aí quando você ganhar o bebê, você vai receber, né?
6: No Brasil, as gestantes têm direitos fundamentais garantidos por lei, que se estendem até alguns meses após o nascimento da criança. É proibida a dispensa arbitrária ou sem justa causa da empregada gestante, por exemplo, desde a confirmação da gravidez até 5 meses após o parto. Por meio da licença maternidade, fica garantido o afastamento remunerado de 120 dias para trabalhadoras formais, empregadas domésticas e seguradas do INSS. Elas também têm acesso ao salário maternidade, benefício previdenciário que substitui a renda durante esse período, como explica Márcio Lima, coordenador do Programa de Educação Previdenciária do INSS.
8: O valor pago por este benefício vai variar o salário mínimo, que é R$ 1.621,00, atualmente, até o teto do INSS, que vai estar no valor de R$ 8.475,55, a depender da categoria da trabalhadora.
6: Entre as garantias previstas na legislação brasileira para gestantes e mães, também está previsto o direito à liberação do trabalho para realizar consultas médicas e exames. E elas podem ser transferidas temporariamente de função quando a saúde exigir. Os direitos podem ser acessados pelo telefone ou pela internet, de acordo com Márcio Lima, do INSS.
8: Os direitos são acessados através da central telefônica 135, que funciona de segunda-feira a sábado, das 7 da manhã até as 22 horas no horário de Brasília, sendo que recebe ligação gratuita ou ainda através do aplicativo Meu INSS.
6: Além dos direitos trabalhistas, as gestantes contam com atendimento prioritário e acompanhante no parto pelo SUS. Após o retorno ao trabalho, a mãe tem direito a 2 intervalos diários de 30 minutos para a amamentação até o bebê completar 6 meses. Reportagem Luciana Colares de Holanda.
2: Essas foram as notícias do governo federal.
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1: Fique agora com o Minuto do TCU. Em seguida, as notícias do Poder Judiciário e do Congresso Nacional. Boa noite.
2: Boa noite para você e até amanhã.
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10: 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Você vai ouvir agora notícias do Poder Judiciário.
1: Supremo julga a ação sobre o poder de requisição do Ministério Público da União a órgãos da administração.
12: administração pública.
13: Para o STJ, acesso a sistema com dados contábeis não dispensa dever de prestação de contas de bens em condomínio.
12: Justiça determina que o governo federal e o estado de Sergipe implantem serviço especializado em doenças raras.
13: Boa noite, eu sou Arthur Filho.
12: E eu sou Walter Lima.
13: Supremo Tribunal Federal julga ação sobre o poder de requisição do Ministério Público da União a órgãos da administração pública.
12: O julgamento busca definir até onde vai essa prerrogativa do Ministério Público da União e em quais situações ela pode ser exercida, delimitando se a administração pública é obrigada a atender integralmente ao pedido ou se pode recusá-lo.
13: Administrador de bens em condomínio, ou seja, em copropriedade, deve prestar contas ao outro condômino, mesmo que dados contábeis estejam disponíveis em sistema eletrônico.
12: Essa decisão é do Superior Tribunal de Justiça, o STJ. Fátima Uchoa.
14: Um irmão ajuizou ação contra o outro pedindo a prestação de contas da administração dos imóveis de propriedade comum. A Justiça de Mato Grosso decidiu que o administrador tem o dever de apresentar as contas e a terceira turma do STJ manteve esse entendimento. Segundo a relatora ministra Nancy Andrighi, o interesse de agir pressupõe a existência de controvérsias sobre a prestação das contas e, nesse caso, mesmo havendo sistema que permita o compartilhamento de informações, o administrador deve apresentar as contas de forma especificada e completa.
13: TST manteve condenação em caso de caseiro baleado durante assalto.
12: Empregador terá de pagar indenização por danos morais e materiais. Mila Amaral.
15: Um caseiro levou 3 tiros durante um assalto na fazenda onde ele trabalhava e morava em Cruz Alta, no interior do Rio Grande do Sul. Ele ficou com sequelas e capacidade de trabalho reduzida. O trabalhador entrou na justiça e contou que não foi a primeira vez que a fazenda foi assaltada. E a justiça deu razão a ele. O Tribunal Regional do Trabalho condenou o proprietário a pagar R$30 mil por danos morais e R$70 mil por danos materiais. A fazenda recorreu, dizendo que a culpa era de terceiros. Mas a primeira turma do TST manteve a condenação e destacou que o dono sabia dos assaltos anteriores e mesmo assim não tomou nenhuma providência para aumentar a segurança dos trabalhadores. A decisão foi unânime.
13: Justiça Federal determina que União e o Estado de Sergipe implantem serviço de atenção especializada em doenças raras.
12: Decisão atende a pedidos do Ministério Público Federal em ação. Sabrina Menezes.
16: De acordo com o inquérito civil instaurado pelo MPF, Sergipe possui cerca de 120 mil pessoas acometidas por doenças raras. Dessas, aproximadamente 36 mil apenas em Aracaju e a maioria delas crianças. Com a decisão, o Estado e o município devem organizar e pactuar a linha de cuidado da rede de forma imediata e em até 4 meses. Além disso, Sergipe e Aracaju, junto com a União, têm até 8 meses para habilitar e implementar pelo menos um serviço de atenção especializada em doenças raras, além de estruturar a rede de atenção integral para pessoas com doenças raras. Em caso de descumprimento, foi fixada multa de R$5 mil.
13: O Tribunal Superior Eleitoral recebeu um grupo de criadores de conteúdos digitais para uma iniciativa voltada a combater a desinformação sobre as urnas eletrônicas.
12: O encontro se estendeu por toda a tarde desta terça-feira e foi viabilizado por meio de uma parceria do TSE com a organização Redes Cordiais. Vitor Struck.
17: Juntos, os influenciadores somam 45 milhões de seguidores nas redes sociais. O encontro fez parte da iniciativa Confirma 30 anos de urna eletrônica e foi promovido pela organização Redes Cordiais, em parceria com o TSE e com o apoio do YouTube e do TikTok. A programação contou com visitas a espaços importantes do tribunal, como o local onde as urnas ficam armazenadas, o Museu do Voto, e também incluiu uma demonstração detalhada sobre o funcionamento dos equipamentos usados nas eleições. Ao final, os influenciadores participaram de uma roda de conversa com o presidente do TSE, o ministro Cássio Nunes Marques.
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13: A você, uma boa noite.
12: E até amanhã.
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19: Eu sou Paula Groba.
20: E eu sou Humberto Pinheiro.
19: E estes são os destaques de hoje do Jornal do Senado, que começa agora.
20: Governo e Congresso anunciam um acordo para votações prioritárias. Fim da escala 6x1, taxa das blusinhas, terras raras e PEC da segurança pública.
19: Congresso vai analisar duas medidas provisórias para reduzir impactos das tarifas americanas e alta do petróleo.
20: Projeto cria política nacional para apoiar adolescentes nos anos finais do ensino fundamental.
19: Boa noite.
20: Boa noite.
19: Após encontro com o presidente Lula e o presidente da Câmara dos Deputados, Hugo Mota, o presidente do Senado, Davi Alcolumbre, anunciou as prioridades do Congresso nos próximos dias. Entre os temas citados estão a votação da MP que acaba com a taxa sobre compras internacionais acima de $50. Alcolumbre afirmou que a MP da chamada taxa das blusinhas será votada na próxima semana.
20: Também terão prioridade de votação as propostas de emenda à Constituição, que acaba com a escala 6x1 e a PEC da Segurança Pública, que devem ser analisadas pela Comissão de Constituição e Justiça na semana de esforço concentrado do Congresso a partir da próxima segunda-feira. Mais informações com o repórter Pedro Pincer.
21: O presidente do Senado, Davi Alcolumbre, afirmou que votará na próxima semana a medida provisória que acabou com a chamada taxa das blusinhas, imposto de importação de 20% sobre compras internacionais de até $50. O texto, segundo o senador, será analisado na Câmara e no Senado antes de perder a validade. Caso a votação não ocorra, o imposto voltará a ser cobrado em 9 de setembro. Alcolumbre reafirmou que a medida será pautada no esforço concentrado previsto para ocorrer entre 31 de agosto e 4 de setembro.
22: Nós vamos deliberar, então, e ela virá lei para proteger milhões de brasileiros que usam desse instrumento para adquirir produtos muito baratos e terem qualidade de vida melhor.
21: Alcolumbre também disse que a Comissão de Constituição e Justiça vai analisar na próxima semana as propostas de emenda à Constituição que tratam da segurança pública e do fim da escala 6x1. Davi afirmou estar em contato frequente com o relator da mudança na escala de trabalho, senador Omar Aziz, do PSD do Amazonas.
22: Tenho a compreensão da importância da matéria. Me disse que já está construindo um relatório para ser apresentado na próxima quarta-feira na Comissão de Constituição e Justiça.
21: Outra proposta que deve ser pautada na semana que vem é a que cria uma política nacional para os minerais críticos e estratégicos.
19: E o relator da PEC da Segurança Pública, senador Rogério Carvalho, do PT de Sergipe, anunciou que o texto não deve sofrer mudanças no Senado.
20: Já aprovado na Câmara, a proposta está na Comissão de Constituição e Justiça. Repórter Herman Pulitz.
23: O texto altera diversas regras da Constituição para ampliar a atuação da Polícia Federal, endurecer o combate às facções e milícias e reforçar o financiamento do Fundo Nacional de Segurança Pública e do Fundo Penitenciário Nacional, além de aumentar a integração e a cooperação de sistemas e órgãos de segurança pública. Em análise na CCJ, a proposta recebeu diversas emendas, como a do senador Sargento Reginauro, do PSDB do Ceará, que recomendava que os homicídios praticados por organizações criminosas não fossem julgados pelo Tribunal do Júri. Já a emenda do senador Hamilton Mourão, do Republicanos do Rio Grande do Sul, defendia a previsão de um sistema de informação sobre antecedentes criminais. Ambas foram rejeitadas, com o entendimento do relator de que não cabe a implementação dessas mudanças no texto constitucional. Além disso, na opinião do senador, alterar o que já foi aprovado pelos deputados somente atrasaria medidas que precisam ser tomadas contra a criminalidade organizada e iria na contramão da expectativa da sociedade. Porém, as modificações podem ser apresentadas na Comissão de Constituição e Justiça até a discussão final da matéria. O texto ainda precisa ser aprovado. plenário do Senado. Se passar sem alterações, será promulgado e começa a valer. Havendo qualquer mudança, a matéria deverá retornar para a Câmara dos Deputados.
19: O Congresso também vai analisar duas medidas provisórias editadas pelo governo federal para tentar reduzir os impactos das tarifas americanas e da alta internacional do petróleo.
20: As duas medidas provisórias já estão em vigor, mas precisam ser aprovadas por deputados e senadores para continuar valendo. Repórter Patrícia Oliveira.
0: Uma das medidas permite que empresas afetadas pelas novas tarifas impostas pelo governo americano prorroguem por até um ano o cumprimento de compromissos de exportação, com a suspensão de tributos. Já a outra medida libera 3 bilhões de reais para subsidiar a produção e a importação de diesel e gasolina, diante dos efeitos dos conflitos no Oriente Médio sobre o preço do petróleo. Para Carlos Pio, professor de Relações Internacionais da UNB, as medidas são importantes neste momento de emergência, mas o país precisa também adotar estratégias a longo prazo.
3: A gente precisa aumentar a produtividade da economia como um todo, é reforçar as qualificações dos trabalhadores, e ampliar o comércio com os outros parceiros de qualquer lugar do planeta, em qualquer setor.
0: As duas medidas provisórias já estão em vigor, mas precisam ser aprovadas por deputados e senadores para continuar valendo.
19: A adolescência é uma fase de muitas transformações e desafios que podem refletir diretamente no desempenho e na permanência dos estudantes na escola. Para apoiar o desenvolvimento dos alunos nessa etapa da vida, um projeto de lei propõe criar a Política Nacional Escola das Adolescências. A proposta é do senador Camilo Santana, do PT do Ceará, ex-ministro da Educação, e está em análise na Comissão de Educação. Pelo texto, a política será voltada aos anos finais do ensino fundamental, do sexto ao nono ano. A ideia é tornar a escola mais atrativa, acolhedora e conectada à realidade dos adolescentes, com estratégias de apoio técnico e financeiro.
20: A medida também busca reduzir as taxas de reprovação e abandono escolar, especialmente no período de transição para o ensino médio. O senador Camilo Santana destaca ainda a importância da educação em tempo integral. Segundo ele, ampliar a permanência de crianças e jovens na escola pode trazer mais benefícios não apenas para a educação, mas também para a segurança.
4: Porque além de dar oportunidade para o nosso jovem passar o dia na escola, fazer as refeições, praticar esporte, é a maior política de prevenção à violência. É você ter a meninada toda na escola desse país.
19: O Senado também analisa um projeto que cria o programa Escola Sem Partido. De autoria do senador Magno Malta, do PL do Espírito Santo, a proposta altera a Lei de Diretrizes e Bases da Educação para incluir novos princípios e regras para o ensino. O texto prevê a garantia da pluralidade de ideias, da liberdade de crença e da liberdade de consciência. Também proíbe professores de promoverem em sala de aula determinadas concepções ideológicas ou políticas.
20: A proposta está em análise na Comissão de Direitos Humanos, onde é relatada pelo senador Sargento Reginauro, do PSDB do Ceará. Depois, o projeto ainda deve passar pela Comissão de Constituição e Justiça e pela Comissão de Educação.
5: Eleições 2026.
19: As eleições deste ano vão contar com a participação de mais pessoas idosas em relação a 2022.
20: O aumento segue a tendência de envelhecimento populacional apontada pelo IBGE. Repórter Lana Dias.
24: O número de eleitores idosos cresceu cerca de 14% desde as eleições de 2022. Neste ano, 37 milhões e meio poderão votar. Para aqueles entre 60 e 69 anos, o voto é obrigatório, mas acima dos 70 anos, a participação é facultativa. O senador Fernando Dueire, do PSD de Pernambuco, reforçou a importância do voto da terceira idade.
25: A democracia precisa ouvir todas as gerações. Os mais jovens representam o futuro, mas aqueles que são mais experientes carregam uma parte importante da memória e da construção do nosso país.
24: Para a Dorci Antônia de Carvalho, de 83 anos, A participação não deve se limitar ao voto obrigatório.
2: Eu acho que todo mundo que tem mais de 60 anos, 70 anos, devia continuar votando. Eu tenho certeza, temos amigos também que já combinaram, vão votar.
24: O aumento do eleitorado idoso segue a tendência de envelhecimento populacional no Brasil. De acordo com o IBGE, a população com 60 anos ou mais subiu de 11,3% para 16,6% de 2012 a 2025.
20: Com edição de Paula Groba e trabalhos técnicos Eliseu Caires, o Jornal do Senado fica por aqui. Acompanhe agora as notícias da Câmara dos Deputados. Boa noite.
19: Boa noite e até amanhã.
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7: Comissão analisa projetos que reduzem impacto ambiental de plásticos.
8: Deputados aprovam parecer da subcomissão sobre segmento de estética.
7: Parlamentares apresentam medidas de proteção à criança e adolescente.
8: Boa noite. Jefferson Rodrigues, do PSDB de Goiás, propõe novas obrigações para plataformas digitais no combate à exploração sexual de crianças e adolescentes na internet. Ele explica que o texto cria canais de denúncia e respostas rápidas às vítimas e aos órgãos de segurança.
7: Para facilitar a investigação desses crimes, a proposta de Jefferson Rodrigues inclui mecanismos de preservação de registros, metadados e informações de usuários suspeitos. O deputado avalia que a medida amplia a capacidade de identificar os responsáveis e reunir provas no ambiente digital.
8: Está em análise projeto que cria o Programa Nacional Ampara, voltado à prevenção da violência contra crianças, adolescentes e mulheres nas escolas. A proposta de Helena Lima, do PSD de Roraima, prevê formação de profissionais e articulação entre escolas, famílias e segurança pública.
7: O projeto de Helena Lima orienta estudantes sobre como identificar situações de violência e conhecer canais de denúncia e proteção. Para a deputada, a medida busca fortalecer a cultura de paz e o respeito no ambiente escolar.
8: A punição de crimes contra a dignidade sexual praticados com abuso de autoridade é reforçada em projeto apresentado por Samuel Viana, do União de Minas Gerais. A proposta aumenta pela metade a pena por importunação sexual quando o agressor se valer de posição de supervisão sobre a vítima.
7: Samuel Viana aponta que a mudança alcança relações em ambientes educacionais, esportivos, religiosos, culturais e assistenciais, mesmo sem vínculo formal de emprego. O texto também amplia as situações em que a autoridade exercida sobre a vítima pode elevar a pena dos crimes contra a dignidade sexual.
8: Dr. Ismael Alexandrino, do PSD de Goiás, apresentou um projeto que torna crime dar escondido ou à força substância química que reduz a capacidade de reação de alguém, prática conhecida como Boa Noite Cinderela. De acordo com o projeto, o autor poderá ficar preso de 3 a 6 anos.
7: Dr. Ismael Alexandrino alega que o Brasil ainda não possui tipificação penal específica para essa conduta, o que gera impunidade. Para o deputado, o projeto muda isso ao obrigar a coleta imediata de exames, criar um cadastro nacional de ocorrências e a elaboração de campanhas permanentes de prevenção.
6: Justiça.
8: Está em análise o projeto de Fábio Choquete, do União de Santa Catarina, que estabelece restrições ao exercício da advocacia por cônjuges, parentes e sócios de magistrados. De acordo com o deputado, a proposta visa ampliar a transparência e evitar conflitos de interesse.
7: O texto de Fábio Choquete permite que partes questionem o patrocínio de causas diante de possíveis vínculos com magistrados. A proposta ainda estabelece sanções, incluindo a exclusão da OAB para advogados que descumprirem as vedações.
6: Saúde.
8: É de autoria de Juarez Costa, do Republicanos de Mato Grosso, projeto que estabelece diretrizes para o atendimento pelo SUS de mulheres que passam pelo climatério e menopausa. A proposta prevê acompanhamento integral com atuação da atenção primária e acesso a diferentes tratamentos.
7: Juarez Costa ressalta que a matéria prevê também oferta de terapia hormonal pelo SUS quando houver indicação clínica. O deputado acredita que a medida pode reduzir desigualdades no atendimento e ampliar o acesso das mulheres aos cuidados necessários nessa fase da vida.
6: Habitação.
8: Aline Gurgel, do União do Amapá, requer a criação de uma comissão especial para analisar o projeto que trata do financiamento de imóveis urbanos durante situações de emergência sanitária. A proposta suspende as parcelas de financiamentos durante esse período.
7: O projeto também determina que não sejam cobrados juros ou multas durante a suspensão e amplia o prazo para financiamento do Minha Casa Minha Vida. Aline Gurgel lembra que a medida foi apresentada durante a pandemia de Covid-19 para reduzir o impacto da crise sobre as famílias.
5: Esporte.
8: Milton Vieira, do Republicanos de São Paulo, quer garantir imunidade tributária para entidades esportivas sem fins lucrativos. O deputado defende equiparar essas organizações às instituições de educação e assistência social, desde que cumpram os requisitos previstos em lei.
7: A proposta de Milton Vieira abrange entidades certificadas dos movimentos olímpico, paralímpico, clubístico e educacional. Para o deputado, a imunidade pode fortalecer projetos esportivos, ampliar a inclusão social e contribuir para a formação de atletas e cidadãos.
5: Ciência e tecnologia.
8: Rui Falcão, do PT de São Paulo, apresentou um relatório favorável ao projeto que amplia o uso de recursos destinados à ciência e tecnologia para financiar iniciativas inovadoras. Ele recomenda aprovação por considerar que a proposta aproxima a pesquisa científica do setor produtivo.
7: Rui Falcão avalia que a medida pode fortalecer empresas de tecnologia e aumentar a competitividade brasileira. O parlamentar afirma que a parceria entre universidades, empresas e governo contribui para a transformação de pesquisas em produtos e serviços para a população.
5: Economia.
8: A Receita Federal anunciou na Câmara mudanças no programa de compras do exterior para evitar a entrada de produtos irregulares. A repórter Silvia Munhato tem mais informações.
1: Ainda este ano, a Receita Federal deve adotar um sistema que vai excluir do seu programa de compras no exterior o remessa conforme as plataformas de comércio internacional que permitirem a venda de produtos subfaturados, falsificados ou que apresentem outros tipos de ilegalidades. A fiscalização das encomendas será aprimorada ainda este ano com o uso de inteligência artificial para analisar o conteúdo dos pacotes. Os objetivos é evitar a fiscalização apenas quando a encomenda chega no país, porque a quantidade de remessas não para de crescer. Também será minimizado o problema de vazamento de dados dos destinatários, que acabam sendo alvo de golpes. O deputado Júlio Lopes, do PP do Rio de Janeiro, elogiou o trabalho da Receita e afirmou que é preciso tratar a pirataria de forma especializada em todos os órgãos públicos e citou o problema de sementes fabricadas em desacordo com a regulação nacional.
9: Os caminhões de sementes transgênica feitas fora das regras e fora das normas são aprisionados e não há conhecimento da Polícia Rodoviária Federal, nem da Polícia Federal, nem de órgão nenhum para fazer a apreensão da mercadoria. Então, esses têm sido liberados. E são casos gravíssimos, porque essas sementes, quando feitas fora de norma, elas podem gerar pragas, gerar deformações nas colheitas brasileiras, enfim, no meio ambiente como um todo.
1: O deputado sugeriu ainda que a Receita cruze dados dos 47 milhões de CPFs que fazem compras no exterior com as suas rendas declaradas. Segundo ele, isso deverá revelar irregularidades. De acordo com a Receita Federal, as encomendas do exterior passaram de cerca de 30 milhões de pacotes em 2019 para mais de 200 milhões em 2023. Para este ano, é esperada uma arrecadação recorde com as encomendas, equivalente a 10% de todo o volume importado pelo país, ou 5 bilhões de reais. Da Rádio Câmara de Brasília, Silvio Minhato.
7: Carlos Chiodini, do MDB de Santa Catarina, defende a transferência para Brasília da sede do órgão responsável por regular e fiscalizar o mercado de valores mobiliários no Brasil. O projeto prevê que a mudança da Comissão de Valores Mobiliários seja feita de forma gradual em até 4 anos.
8: Para Carlos Chiodini, a transferência aproxima a CVM de outros órgãos federais sediados em Brasília, facilitando a articulação entre as instituições. O projeto também assegura aos servidores da autarquia no Rio de Janeiro a opção de se transferir para Brasília ou de permanecer no estado.
7: Stefano Aguiar, do PSD de Minas Gerais, apoia a criação da Frente Parlamentar em defesa do mutualismo, sistema em que as pessoas se associam para compartilhar custos e oferecer proteção patrimonial umas às outras. A proposta, segundo o deputado, é uma alternativa aos seguros tradicionais.
8: A frente pretende reunir parlamentares, governo, empresas e entidades do setor para acompanhar a regulamentação da proteção patrimonial mutualista. Stefano Aguiar acredita que a iniciativa pode ampliar o acesso dos brasileiros a uma opção de proteção competitiva.
5: Comissões.
7: Comissão de Trabalho aprova relatório da subcomissão sobre o setor de estética. A repórter Maria Neves traz os detalhes da medida proposta.
11: A Comissão de Trabalho da Câmara aprovou o relatório final da subcomissão especial sobre o setor de estética, elaborado pela deputada Soraya Santos, do PL do Rio de Janeiro. Além de um projeto de lei que altera a regulamentação das atividades dos profissionais do setor, a relatora apresentou recomendações aos poderes executivo. Soraya Santos argumenta que as interpretações da legislação vêm dificultando o exercício dos profissionais de estética.
13: Estudante, faculdade, para outras carreiras, para biomedicina ou para medicina, passando dificuldades, por exemplo, numa compra de insumos. Porque se eu não sou reconhecida, eu não posso comprar. É humilhante eu fazer um curso universitário regulamentado por um órgão público e eu tenho que precisar de uma outra pessoa para assinar a compra do material que eu quero trabalhar. Para piorar, a Anvisa e as vigilâncias sanitárias não reconheciam a profissão quando a competência delas não é reconhecer. Quem reconhece a profissão é a lei e o Congresso aprovou a profissão.
11: Como forma de solucionar interpretações divergentes, a relatora sugere inserir expressamente na lei que os esteticistas são profissionais da área de saúde para todos os efeitos legais. Outro problema detectado pela subcomissão, segundo Soraya Santos, foi a falta de um currículo nacional que padronize a formação de esteticistas e cosmetólogos. Por isso, ela sugere ao Ministério da Educação que elabore diretrizes curriculares específicas para todos os cursos da área, além de criar mecanismos de certificação técnica para profissionais já formados. A proposta também permite a atuação de profissionais formados em outras áreas da saúde, como esteticistas, desde que façam pós-graduação na área ou passem por exame de proficiência. Da Rádio Câmara de Brasília, Maria Neves.
5: Trabalho.
8: Nicolete, do PL de Roraima, apresentou o projeto que permite a servidores públicos atuarem como microempreendedores individuais. A proposta condiciona a atividade à inexistência de conflito de interesses com as funções exercidas no serviço público.
7: Nicolete afirma que a proibição atual pode levar servidores que realizam atividades nas horas de folga à informalidade. Para ele, a mudança estimula a formalização de pequenos negócios e preserva o funcionamento do serviço público por meio de regras definidas por cada ente federativo.
5: Transportes.
8: Danley de Deus Interhols, do PSD do Rio Grande do Sul, pede a realização de uma audiência para discutir a concessão da BR-285, um trecho entre Passo Fundo e a região de Ijuí. A proposta prevê a participação de representantes do governo, de órgãos de transporte e de prefeitos.
7: Danley de Deus Interhols argumenta que a concessão pode acelerar investimentos como duplicação de trechos, construção de terceiras faixas e melhoria da sinalização. Ele afirma que as mudanças podem aumentar a segurança na rodovia e fortalecer a logística e a economia da região.
5: Desenvolvimento regional.
8: Júlio César, do PSD do Piauí, defende projeto que isenta permanentemente os consumidores que produzam a própria energia renovável de pagar pelo uso da rede de distribuição. O texto acaba com a cobrança gradual sobre a energia solar excedente devolvida ao sistema.
7: Júlio César entende que a medida corrige uma distorção que é a cobrança pela energia injetada na rede. Segundo o parlamentar, o objetivo é garantir segurança jurídica, democratizar o acesso à energia limpa e incentivar novos investimentos sem sobrecarregar o cidadão.
5: Agricultura.
8: O projeto de Paulo Teixeira, do PT de São Paulo, proíbe a exportação de animais vivos destinados ao abate ou à engorda. Ele explica que a medida busca reduzir o sofrimento dos animais durante transportes de longa distância e reforçar as políticas de proteção e bem-estar animal.
7: Segundo Paulo Teixeira, a proposta também pretende estimular o processamento da produção pecuária no país, contribuindo para a geração de empregos, renda e arrecadação. A proibição não se aplica a animais destinados à reprodução, pesquisa, melhoramento genético ou conservação de espécies.
5: Votação.
8: A Comissão de Desenvolvimento Econômico da Câmara aprovou dois projetos para reduzir o impacto ambiental no uso de plásticos. Uma das propostas prevê a diminuição gradativa dos microplásticos em cosméticos e produtos de higiene pessoal, como informa o repórter Luiz Cláudio Canuto.
10: Dois projetos sobre redução do impacto ambiental do uso de plásticos foram aprovados pela Comissão de Indústria e Comércio da Câmara dos Deputados. Um deles obriga a classificação dos plásticos usados em produtos produzidos no Brasil ou importados, e o outro projeto trata da redução de microplásticos em cosméticos e produtos de higiene pessoal. A proposta que trata da classificação dos plásticos trata também de reciclagem. O texto aprovado foi apresentado pelo relator, deputado Alexandre Lindenmayer, do PT do Rio Grande do Sul, e muda a Política Nacional de Resíduos Sólidos, com metas progressivas de reciclagem das embalagens. Pela versão aprovada, em até 5 anos, 10% das embalagens plásticas devem ser recicladas. O texto prevê ainda incentivos fiscais para indústrias que usem materiais com desempenho ambiental. A proposta foi inspirada em regulamento da União Europeia. Para o relator, Alexandre Lindenmayer, a regulação é necessária para evitar que o Brasil se torne um depósito de materiais banidos em outros países.
12: A poluição plástica não é apenas um problema visual ou ambiental, mas uma emergência de saúde pública. Estudos recentes têm confirmado a presença de polímeros em tecidos cardíacos humanos e na placenta, elevando o risco de doenças crônicas não transmissíveis, como doenças cardiovasculares.
10: O projeto ainda vai ser analisado pelas Comissões de Defesa do Consumidor e de Constituição e Justiça. Já o outro projeto aprovado, sobre redução gradual e eliminação total do uso de microplásticos em cosméticos e produtos de higiene pessoal, foi para a Comissão de Meio Ambiente. A Comissão de Indústria e Comércio seguiu o voto do relator, deputado Marcelo Queiroz, do PSDB do Rio de Janeiro. O texto considera microplásticos as partículas sólidas, sintéticas, insolúveis em água e não biodegradáveis, com dimensões inferiores a 5 milímetros, de origem petroquímica e colocadas intencionalmente em cosméticos e produtos de higiene pessoal com funções esfoliantes, abrasivas, de limpeza ou de alteração de textura. São ingredientes comuns em esfoliantes faciais, corporais, shampoos, cremes dentais e sabonetes. O relatório de Marcelo Queiroz foi lido pelo deputado Alexandre Lindenmayer.
12: Esses microplásticos estão presentes em produtos cosméticos ou de higiene pessoal com funções esfoliantes e abrasivas, por exemplo, ao serem utilizados e descartados, geram um significativo fator de poluição em águas superficiais com grande potencial de risco à saúde humana. Nestes casos, uma das soluções recomendadas é justamente a de que o poder público atue de forma a regulamentar ou mesmo proibir as atividades responsáveis por causar esse dano coletivo.
10: Pela proposta, o cronograma progressivo de redução a ser cumprido por fabricantes, importadores e formuladores é de 30% em até 3 anos, 60% em 5 anos, 90% em 7 anos e a eliminação total em 10 anos. O cronograma pode ser ajustado com justificativa técnica quando não houver insumo alternativo com o mesmo desempenho, risco à segurança do consumidor da substituição ou impactos ambientais adversos do insumo que substituiria. A proposta ainda vai ser analisada pelas Comissões de Meio Ambiente e de Constituição e Justiça. Da Rádio Câmara de Brasília, Luiz Cláudio Canuto.
5: Meio Ambiente.
14: O projeto de delegado Matheus Laiola, do União do Paraná, cria o programa local seguro para animais vítimas de maus tratos. A proposta prevê acolhimento imediato, atendimento veterinário e manutenção dos animais resgatados em ações policiais, fiscalizações ou decisões judiciais.
8: O delegado Matheus Laiola incluiu no texto que o responsável pelos maus tratos deverá arcar com as despesas de resgate e tratamento do animal. O projeto permite que hospitais e clínicas veterinárias, universidades e abrigos possam se credenciar para receber os animais resgatados.
14: A prevenção de maus tratos contra animais é o foco de projeto apresentado por Fábio Macedo, do Podemos do Maranhão.
7: O texto inclui nos currículos escolares conteúdos sobre direitos dos animais, além de ações educativas voltadas ao respeito e à proteção da vida animal.
8: Fábio Macedo também propõe que adolescentes responsáveis por atos de violência contra animais cumpram serviços comunitários, de preferência em entidades de proteção e saúde animal. A proposta ainda institui o 4 de outubro como Dia Nacional da Proteção, Respeito e Empatia com os Animais.
7: Termina agora o jornal Câmara dos Deputados, produzido pela Rádio Câmara, com trabalhos técnicos de Everson Urani e a apresentação de Márcio Aquiles Sardi e Val Monteiro. Boa noite.
8: Uma boa noite para você. A Voz do Brasil volta amanhã.

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2: Ok, para você ouvindo Saudade, estamos de 20 horas, 15 minutinhos. Saudade, desta quarta-feira, 26 de agosto. A partir de agora, até as 22 horas, o seu giro musical, a viagem no tempo em forma de música para você. Mas sempre agradecendo ao grande regente desse universo pela oportunidade que o Valdo está por aqui para acomodar o seu Saudade 7. Obrigado a todos vocês, taxistas, mototaxistas, vigilantes, você aí, amiga. Dona de casa, meu amigo chefe de família, após um dia inteiro de trabalho, você chegou aí, já sintonizou a nossa frequência. Para ouvir, para viajar no estilo musical de recordação daí, você ouviu Paulo Massa, estava escrito, fechando esse primeiro bloco musical na quarta-feira. E para você participar, interagir, fazer seu pedido musical, telefone 980-50-715, e se você preferir, tem um do pessoal aqui do Valdo Souza, 986-12-7755. Você entra em contato e tem que fazer aquele oferecimento, né? A galera que está assistindo o nosso Saudade 7. Obrigado a todos vocês do Independente, Net, Santa Rosa, Itaporã, Itacolomi. Nossos amigos aí de Campestre, aquele abraço para você. Nossa galera aí de Canutama, rapaz, aquele abraço. Olha vocês aí de Itaia Suíça, entrega de maravilha. Casco, Santo Antônio, Mora da Nova, Paraíso. Abraço a todos vocês aí. Aqui do Santos Dumont, Liberdade, Madre Teresa do Caxias.

0: Renascer, Bairro das Flores, Begozão, Coab, Nossa Senhora do Carmo, Nova Benavides, nossa galera aí do Manguari, aquele abraço para você, obrigado pela sua preferência de sintonia. Você aí vai curtindo só saudade por aqui, porque essa viagem é assim para você, sempre do conhecimento de Mercadinho Família, Mercadinho Popular, para você que vai às compras da semana da quinzena. 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Boa noite para você, já que está ouvindo Saudade 7. Meu amigo por aqui, grande Back of Fire, já com a sua participação também no nosso giro musical. De coração vai dar seu boa noite para todos os ouvintes aí do Saudade 7, dessa quarta-feira, 26 de agosto. E você, como é que está ouvindo Saudade 7? Onde é que está ouvindo? É só mandar aí, nosso fone zap está liberado, 980-50-71-15, para você interagir e fazer o seu pedido musical, porque a saudade é a música que marcaram a época aqui na sua preferida. Boa noite, Berg of Fire.
1: Boa noite, Valdo. Boa noite a todos que estão ligados nessa grande programação. Hoje, 6 de agosto. 2026, que maravilha! Estamos gratos ao Senhor por mais esta grande oportunidade. Você que liga e participe, o telefone de contato 980-50-7115. Peça sua música. Já manda um abraço aqui, meu querido Eugênio, mais conhecido como Badaró. Alô, alô, Eugênio, um forte abraço para ti. E a minha querida Laís Sampaio, aqui no Maguari, juntamente com o Gleidson. Alô, Fabinho, Bairro da Liberdade. E a todos que estão ligados nessa grande programação, um forte abraço e vamos com tudo, Val. É só saudade, é com você!

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2: É você ouvindo Saudade 87, estamos de 20 horas. 31 minutos, saudade, vai até as 22 horas. Você vai interagindo, vai aprendendo a sua música. 980-50-7115. Até as 10 da noite, o giro musical da recordação da sua preferida. É só você participar. Quero mandar um abraço para a professora Maria José Leal, que está ouvindo Saudade 87 aqui no centro da nossa cidade. Alô, professora, um abraço, obrigado aí pela sua preferência de sintonia. Mandar também um abraço a meus amigos que estão curtindo o Saudade 37 aí, do Independente, né? Um abraço para você, do Independente, Médici, Santa Rosa, Itaporã. Mandar um abraço ao meu grande amigo, Dr. Luiz Otávio, que não perde o programa Saudade 37. Ele e a pequena Pitula Eloá, sua netinha. Estão aí ouvindo Saudade 37. Um abraço aí, sempre aqui na preferida da cidade. Washington do Leão, aquele abraço para você, Mar Tereza, Velha Guarda, né? Aquele abraço para você, obrigado pela sua preferência de sintonia. A fidelidade com a Jovem FM é muito importante. A professora Junta estará pelo Independente. Chico Paissandu, próxima quadra do Independente, acompanhando, viajando o nosso giro musical de recordações. Meu amigo Alex, aqui no Bairro da Liberdade, toda a sua família, aquele abraço, Alex. Obrigado aí pela sua preferência de sintonia, nossos amigos. E vão acompanhando ou viajando no nosso Saudade 87 até as 22 horas. Valdo Souza vai tocando para você o melhor da saudade. Por aqui, né? A gente está fazendo aquela viagem no tempo em forma de música. Estamos de 20 horas 33 minutos. É o Saudade, é o giro, é a viagem para você no tempo, para você que gosta da boa música. 20 horas e 33 minutos.
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11: Eita, salsa vale para você da sua Jovem FM. São 20 horas, 40 minutinhos, 8 horas e 40 minutos. Acerta para você, meu grande amigo Jarelli. Abraço, Jarelli, aí, curtindo Saudade 7. A minha amiga, a minha sobrinha Patrícia está lá em Santa Catarina, junto com seu esposo, ouvindo Saudade 7. Alô, Patrícia, um abraço para você, seu esposo, para sua filha também, sempre aí curtindo Saudade 7. Muito obrigado aí, Santa Catarina. Ah, aquele abraço para você, tio Valdo Souza, aquele nossa galera que vai participando aqui pelo nosso aplicativo, da sua Jovem FM. Alô, com você, tudo bem, tranquilo? Ah, nosso giro musical vai até as 22 horas, por aqui, nosso grande amigo Berro. Ao pai, vai dar seu alô também aos ouvintes aí que estão acompanhando o nosso Saudade 7 essa quarta-feira. São nossos ouvintes que acompanham pelo aplicativo da Jovem FM. Para o aplicativo, quero mandar um abraço a meu amigo Wagner do Boné. Hoje esteve lá pela feira comigo, lá disse que vai escutar a programação da 37. Alô, Wagner, um abraço para você. Ele que faz o programa aqui, Pagodão da Jovem FM. Está lá em São Isabel, ao lado da dona Baby. Aquele abraço para você. Grande Wagner do Boné.
9: É isso aí, Valdo. Quero mandar um forte abraço também para nossa querida Benedita Nogueira, lá no bairro do Guamar, na escuta do programa. Também lá no Oteiro. Alô, Laís, um abraço. Também meu querido Alexandre Correia. Isso, no bairro do Telégrafo. Alô, alô, Adéia. Alô, Bitinho, um forte abraço para vocês. E também ao Júnior Faia, na escuta do programa. E também meu querido... É ele mesmo, Hernani. Alô, Hernani, lá em Mato Grosso. Forte abraço para você, Hernani. Alô, Ela Cristina, Anderson e o Atlas, lá na cidade de Maracanã, na escuta do programa. E um forte abraço a todos vocês. E é com você, Valdo. Saudade.
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1: Ok, você ouvindo Saudade. Estamos de 20 horas 57 minutos. Marcelo Cleito, Manchete Jornal, fechando esse bloco musical para você que está ouvindo, está viajando o nosso Saudade 87. Vai até as 22 horas. Você vai participando, vai interagindo. 980-5071-15. Se preferir ter o do Valdo Souza, 98612-7755. Telefone pessoal do Valdo Souza para você entrar em contato aí. Aquele abraço para você que está curtindo, está viajando o nosso giro musical aí. A galera sempre aí, meu grande amigo Amadeu, rapaz, não perde um programa Saudade 7. Alô, Amadeu, um abraço para você. Está aí no Vale Tereza. Um abraço ao Ilarie, rapaz, dona Aldenoura. Um abraço para vocês, obrigado aí. Meu amigo Raimundo Cabeça Branca, rapaz, o homem da lancha, é o dono da lancha, ninguém se mete, ele fica nas ondas para lá e para cá da sua Rádio Jovem FM. Professora Maria José Leal, aquele abraço para a Jane, para a Cleia, meu amigo Moel, também aquele abraço para você, de Graxia, e José, a família Leal em peso, acompanhando Saudade 87. Muito obrigado pela sua preferência, de história. A galera que vai participando vai, com certeza, dando essa viagem no tempo em forma de música. Tem oferecimento aí, BR, para você que está aqui, parceiro BR, que está sempre dando aquele oferecimento aqui para a gente. BR, abraço para você. Ah, tá ok, tá ok. Abraço para você, estamos 20 horas 50 e 8 minutos já e está aí. Vai dar um alô dele na galera que está curtindo o nosso 47. Vamos por aqui tocar mais uma música aqui para você, seguir a ver o apoio cultural.
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